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2: Solta a viola, Pedro. 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
3: Porque se fosse eu falaria mais ou menos assim.
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1: Fica assim então, a partir desse tchau.

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0: Muito obrigado, gente.
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1: Imagina se o seu ex-amor deixa uma carta pro próximo amor da sua vida. Esse mesmo é pesado.

0: 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Bom dia, amigo ouvinte, bom dia, amiga ouvinte, querido irmão, querida irmã, feliz e abençoada manhã com Jesus. Você está acompanhando o Café com Cristo na Ondas 97,7 em toda a região dos lagos, ondasfm.com.br e ainda pelo aplicativo da Ondas. Seja feliz e abençoado o seu dia a partir de agora. É o Café com Cristo por aqui até às 8 horas da manhã. Eu, Leandro França, em sua companhia, ao lado do pastor Neemias Lima. Bom dia, pastor Neemias.
1: Bom dia, meu amigo Leandro França. Que alegria estar aqui. Que bom. Deus nos concedeu esta oportunidade e nós desejamos que o seu dia seja abençoado. Nós estamos aqui para levar até você uma palavra de fé, amor e esperança. Vamos juntos, não fique aí prostrado, desolado. Não, está com problema, vamos encarar, vamos lutar. Deus nos abençoará e este programa trará para você mensagens que ajudarão você a continuar sua caminhada. Deus te abençoe e fique com a gente.
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0: E agora, no Café com Cristo, um provérbio, uma curiosidade bíblica, uma trova e uma promessa do Senhor, com o pastor Dagoberto e Denise Marambaia. O Senhor edifica Jerusalém e congrega os dispersos de Israel. Ele sara os que têm o coração quebrantado e trata das feridas deles. Conta o número das estrelas, chamando-as todas pelo seu nome. Grande é o Senhor nosso e muito poderoso. O seu entendimento não se pode medir. O Senhor ampara os humildes, mas faz com que os ímpios caiam por terra. Salmos 147, 2 a 6.
1: Curiosidades e maravilhas da criação. Você sabia que em apenas uma gota de água, o número de moléculas de H2O individuais é superior ao número de estrelas no universo? E agora, uma trova de Gislane Canales. Quero cantar pelo pescoço e nas estrelas rever todas as trovas que eu faço. Trova é prece no meu viver.
0: E para abençoar seu dia, uma promessa do Senhor. Bom e reto é o Senhor, por isso aponta o caminho aos pecadores. Guia os humildes na justiça e ensina aos mansos o seu caminho. Todas as veredas do Senhor são misericórdia e verdade para os que guardam a sua aliança e os seus testemunhos. Salmos 25, de 8 a 10.
2: Muito bem, amigo ouvinte, acompanhando o Café com Cristo nesta manhã. Vamos destacar com alegria a programação para este domingo na Igreja Batista no Braga. Você é o nosso convidado. 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
6: Bom dia, Cabo Frio, bom dia, região dos lagos, bom dia, amadas. Está começando mais um programa do movimento Essas Mulheres Maravilhosas. Essas mulheres guerreiras que já se levantaram no dia de hoje e já saíram para mais um dia de vitória, para mais um dia de conquista, para mais um dia de saquear o inferno e povoar o céu. Já dobrou o joelho hoje? Já falou com o Papai do Céu? Às vezes está tão tumultuado o dia que nem dá tempo, né, querida? É verdade. Então nós vamos fazer o seguinte, antes de começarmos os nossos agradecimentos, vamos falar com Deus? Vamos falar com o Senhor, Deus da nossa vida, e ter um momento de gratidão a Ele por esse dia tão lindo que Ele nos concede? Obrigada, Senhor, por mais uma semana de vida que o Senhor nos dá. Obrigada, Senhor, porque o Senhor tem sido fiel na nossa vida. E a cada dia o Senhor tem tomado mais e mais a nossa causa e tem guerreado a nossa luta, um dia de cada vez. Senhor, nós queremos te agradecer e pedir a Ti, Senhor, que tome, ó Deus, a nossa vida nas Tuas mãos. Cada mulher maravilhosa, cada homem que nesse momento, Pai, dobra o seu joelho e fala conosco. Ah, Senhor, recebe a nossa adoração e a nossa gratidão a Ti, porque nós estamos juntos numa só fé, pedindo a Ti que abençoe esse dia, Senhor. Senhor, que esse dia seja o dia mais incrível da nossa vida. Que essa segunda semana, Jesus, do mês de junho, seja uma semana coroada de vitória, Senhor. Nós entregamos a Ti, Senhor, essa nossa vida, esses nossos dias na face da terra. E Te agradecemos pela oportunidade, Senhor, de estarmos aqui. No Teu santo nome, Jesus, nós oramos. Amém. Glória a Deus. Amados, e aí, nessa bênção de estarmos juntas em oração, eu quero fazer o meu agradecimento também. Eu quero agradecer a você que está me ouvindo. Eu quero pedir a você que conte para todo mundo do Café com Cristo. Conte para todo mundo que todos os dias na Rádio Ondas FM existe um espaço para falar do grande amor de Deus. E que na segunda e na sexta-feira nós temos um encontro. Essas mulheres maravilhosas se encontram nesse dia aqui, neste horário, que cobre o horário de 7 às 8. Em algum momento a gente vai estar junto por 30 minutos. Tá bom? E aí vai meu agradecimento para o pastor Neemias Lima, que é o nosso amado, que tem cuidado de nós. Também vai aí o meu agradecimento ao Leônidas, vai o meu agradecimento ao Leandro. Obrigada, Leandro, por você fazer com tanta excelência o seu trabalho, o seu cuidado conosco. 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E agora, depois dessas dicas todas, eu vou deixar vocês com uma palavra muito especial. pastora Débora Loureiro, da Igreja Metodista Central. Ela vai conversar conosco agora. E ao término da fala dela, nós vamos ouvir um louvor que é lindo demais. Cheiro de adoração, cheiro de gratidão. Vamos lá? Bom dia, pastora Débora.
7: Graça e paz, queridos irmãos. Quero compartilhar uma palavra de Deus ao seu coração. Muitas vezes nós estamos diante de uma situação tão complicada e achamos que é impossível de resolver. E aí realmente nós precisamos de um milagre. Mas nós precisamos entender que para que o milagre aconteça, vai depender da resposta que eu vou dar ao Senhor. E aí eu quero ler com você lá em Mateus capítulo 9, os versículos 28, 29 e 30, que dizem assim: assim que Jesus entrou em casa, os cegos chegaram perto dele. Então ele perguntou: vocês creem que eu posso curar vocês? Sim, Senhor, nós cremos, responderam eles. Jesus tocou nos olhos deles e disse: então, que seja feito como vocês creem. E os olhos deles ficaram curados. Então, nessa passagem, nós vemos dois cegos que seguiam Jesus e clamavam: tem compaixão de nós, filho de Davi. Eles queriam muito a cura. E eles se aproximaram de Jesus e Jesus fez uma pergunta: se eles criam que ele poderia curá-lo. E eles responderam que sim. E em seguida, Jesus toca e imediatamente eles passam a enxergar. Que maravilha! Muitas vezes nós estamos também assim diante de muitas dificuldades, impossibilidades, e queremos também uma intervenção do Senhor. Queremos o milagre do Senhor. E aqueles homens estavam assim, angustiados, pedindo e clamando por um milagre. E o interessante é que Jesus fez uma pergunta para eles: vocês creem que eu posso curar vocês? Pois bem, esta é a mesma pergunta que Jesus faz hoje para você. Você crê que Jesus pode resolver o que te aflige hoje? Você crê que Jesus pode fazer o milagre na sua vida hoje? Porque a grande questão, queridos, é que nós até cremos que Deus tem todo o poder. E sabemos que Ele tem todo o poder. O problema é que às vezes nós não cremos. Sabemos que Ele tem o poder, mas nós não cremos. E se nós não crermos, o milagre não vai acontecer. Então, nessa história, nós vemos que Jesus nos ensina que para que o milagre venha acontecer, seja ele grande ou pequeno, depende da nossa resposta. E Ele nos convida hoje a confiar que somente Ele pode tornar o impossível impossível. Qual é a sua resposta? Você crê que Deus pode fazer o impossível na sua vida, na sua casa, diante dessa dificuldade que você está enfrentando? E se você talvez dê uma resposta nesse momento: ai, pastor, eu não tenho fé, é difícil. Como crer? A resposta é: encha-se da palavra de Deus. Busque o Senhor. Tenha fome e sede dEle. Só assim você estará seguro para responder: sim, eu creio. E você vai responder com toda convicção. Saiba que Deus ainda é o mesmo. O Deus que faz maravilhas. O Deus que opera milagres. E Ele quer que o milagre também aconteça na sua vida. Basta somente você crer. Porque o poder Ele tem. Que Deus te abençoe.

Meu Deus, esse louvor é lindo demais. É maravilhoso, cheiro de gratidão. Sabe o que eu acho lindo nesse louvor? Quando ela diz que Jesus já tinha visto ela, já tinha perdoado ela e dado a ela a salvação. Isso é maravilhoso. Eu não consigo entender como que nós podemos viver longe do amor de Jesus. Não tem como. Nesse momento existem muitas mulheres. As mulheres falam para mim, as maravilhosas, Luísa, eu escuto seu programa sempre. E eu sei que são mulheres tão guerreiras, que estão esperando há tanto tempo uma resposta do Senhor. Minha amada, vai chegar. Eu quero profetizar sobre a tua vida que hoje você será surpreendida. É. Hoje você será surpreendida com algo que você não espera. Talvez você já tenha até desistido. Mas o Deus da nossa vida, Ele é fiel para cumprir infinitamente mais do que tudo que pedimos, do que tudo que pensamos. E eu quero convidar você para ficar com mais um pouco desse louvor. Mais um pouco desse louvor. Creia. Escute ele agora de maneira diferente. Escute ele agora com mais atenção. E saiba, você que está me ouvindo, que o cheiro de gratidão tem que estar sobre a tua vida. Você tem que sentir, exalar gratidão para que o Senhor opere em você e através de você. Então, através desse louvor que a gente vai ouvir de novo, eu convido você, querida, a exalar o cheiro de gratidão. Que todos que viram Jesus naquele dia, porque essa mulher ungiu Jesus antes dele ir para a cruz, sabia? Antes dele ir para a cruz, essa mulher ungiu Jesus. Então eu quero que você pense em tudo que pastora Débora falou ainda agora. Medite na canção que nós ouvimos e que vamos ouvir mais um pouco. E exale o cheiro de gratidão. E diga com todo o seu coração, eu creio. Eu creio. Essa mulher ungiu Jesus sem saber para a morte dele, a morte de cruz. E ela é lembrada em toda a história por esse ato de fé, porque ela lançou sobre os pés de Jesus algo muito maior do que ela tinha, do que ela possuía. Quem sabe hoje não é o dia de você lançar os pés de Jesus. E quem sabe não é o dia de hoje você dizer, eu creio.

0: dia! Segue daí, Pastor Neemias, levando alegria e cheiro de gratidão nessa cidade maravilhosa. Bom dia!
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4: 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Muito bem.

0: Jesus, parte 8. Não podemos impedir que os inimigos surjam de todos os lados quando a vida nos impõe a catar gravetos, mas podemos evitar que eles intensifiquem sua obra. Atos 28:4 registra: quando os bárbaros viram a víbora pendente da mão de Paulo, disseram uns aos outros: certamente este homem é assassino, porque salvo do mar, a justiça não o deixa viver. O verso seguinte começa assim: porém. O porém é esclarecedor. É uma reação de Paulo ao ataque dos inimigos. É uma não aceitação que os inimigos continuem com sua obra diabólica. O verso completo é assim: porém Paulo, sacudindo o réptil no fogo, não sofreu mal nenhum. É comum em situações adversas a celebração da tristeza por parte de quem sofre, algumas vezes concluindo que merece o sofrimento, outras que está sendo vítima de injustiça, ou então lançando culpa sobre os outros. Jogue fora a víbora que tenta paralisar você. Não alimente o veneno. Como diz a cultura popular, você não pode evitar que um pássaro voe sobre sua cabeça, mas você pode impedir que ele faça ninho nela. Com a bênção do Eterno, Neemias Lima, pastor da Igreja Batista no Braga, Cabo Frio!
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3: Deus é Deus. Não importa a circunstância.

independente da sua circunstância. Levante suas mãos e adore sempre dizendo: Deus é.

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Na carta de Tiago, capítulo 2, a partir do verso 14, nós lemos assim: Meus irmãos, qual é o proveito se alguém disser que tem fé, mas não tiver obras? Pode acaso semelhante fé salvá-lo? Se um irmão ou uma irmã estiverem carecidos de roupa e necessitados do alimento cotidiano, e qualquer dentre vós lhes disser: Ide em paz, aquecei-vos e fartai-vos, sem contudo lhes dar o necessário para o corpo, qual é o proveito disso? Assim também a fé, se não tiver obras, por si só está morta. Mas alguém dirá: Tu tens fé e eu tenho obras. Mostra-me essa tua fé sem as obras, e eu com as obras te mostrarei a minha fé. Olha que tema muito interessante, que Tiago, irmão de Jesus, se tornou um líder, não é, da igreja ali no início do cristianismo. Mas que tema interessante que ele tocou e que ele trabalhou e que ele cutucou. Não é? Os estudiosos dizem que Tiago é o livro de provérbios do Novo Testamento. Ele é assim bem direto, ele é bem prático, ele é bem objetivo, ele é bem incisivo. Não é? As pessoas comparam o livro de Tiago, não é, a carta de Tiago, perdão, ao Sermão do Monte. Não é? Ele não fica de lero-lero, não. Ele vai lá direto na ferida. Ele vai lá na cabeça do prego, como dizem aí, não é? É como diz a gíria, e ele bate naquilo e cutuca as pessoas, falando: olha, precisamos acordar. E um dos temas que ele trabalha aqui agora é esse. Vem cá, você diz que tem fé, e onde estão as tuas obras? Não é? Ó, o esposo que está me ouvindo agora aí, na sua casa, você diz que tem fé, é cristão. Como é que você trata a sua esposa? Como é que você trata os seus filhos? Como é que você trata os seus negócios? Como é que você vive no dia a dia? Esposa que diz aí que é cristã também, não é isso? Faz parte da igreja, círculo de oração, faz parte lá do ministério da igreja, atua. Bênção que são as mulheres, mas como é que estão as tuas obras em casa? Tem gente que pensa, às vezes, que as boas obras aqui é apenas dar alimento, dar roupa, vestimenta, né? Dar ali o remédio. Não, isso também faz parte, é verdade. Mas aqui eu quero ampliar, porque o princípio que está aqui é o seguinte: quem tem fé terá obras praticadas que enaltecem o nome de Jesus. A fé sem essas obras não existe. Então, quando eu digo que creio em Jesus, que eu sou de Jesus, a minha vida reproduzirá comportamentos que são pertinentes aos ensinos de Jesus. Que coisa linda, que coisa maravilhosa. É isso que Tiago está aqui dizendo. E aí diz: olha, mostra-me a tua fé sem as obras, e eu vou mostrar a minha fé pelas minhas obras. É interessante que as obras não salvam. As obras não salvam. Não. Mas elas são o reflexo. Elas são a consequência da salvação. E quando leu esta carta, Lutero, não é, o grande reformador, um dos grandes reformadores, ele disse o seguinte: esta carta é uma palha. Ele não entendeu. Ele estava tão, assim, influenciado e tão apegado à teologia de Paulo, dizendo que a salvação era tão somente pela fé e que as obras não são capazes de salvar, que ele não entendeu que Tiago estava ensinando uma outra vertente. Tiago não estava combatendo Paulo. Tiago não estava sendo como que contraditório ao que Paulo dizia. Não, o que ele estava dizendo era que Paulo, o que Tiago estava dizendo era que as obras eram consequência na vida daquele que é salvo. Paulo estava dizendo: você não é salvo pelas obras. Tiago estava dizendo assim: quem é salvo pratica boas obras. Deu para entender? Deu para perceber? Se ligou aí?
Então eu quero convidar você hoje a refletir. Como é que estão as suas obras? Não é? Como é que estão aí as suas práticas? Como é que está o seu dia a dia, jovem? Como é que está o seu dia a dia? Você canta no louvor, você dirige a adoração, você faz parte da banda, você faz parte da juventude. Como é que está o seu dia a dia? Como é que está o seu comprometimento com a família? Homem, será que você está tendo uma prática diferente daquela que você diz na igreja? As suas obras estão negando a sua fé. E eu quero convidar você hoje, a se voltar para Cristo, se voltar para o Evangelho, se voltar para a realidade das obras que fazem parte da nossa fé, não é? As obras que repercutem a nossa fé. Eu quero convidar você agora a voltar, tal qual você está. Tome uma decisão, volte para Cristo, entregue o coração a Jesus. Diga para Deus aí agora no seu lar, você que está me ouvindo agora, diga assim: eu vou procurar uma igreja, vou me batizar e eu vou servir a Jesus com a minha família. E eu quero viver pela fé. Você quer fazer isso agora? Faça em nome de Jesus. E eu quero orar por você daqui a pouquinho.

Nosso Deus e nosso Pai, eu quero orar agora por todos os ouvintes, ó Deus, todos aqueles, todas aquelas que agora estão tomando uma decisão. Estão tomando a decisão de viver melhor e, ó Deus, colocar em prática a fé que tem no dia a dia. Ó Deus, ser uma pessoa que busca viver mais próximo de Cristo. Eu quero orar por este homem que agora está sendo tocado pelo Espírito a abandonar essa coisa errada que está fazendo e viver para sua família, viver para o Evangelho. Eu quero orar por essa mulher também que está fazendo isso, ó Deus, por este jovem. Quero orar por todos aqueles que estão dizendo, eu vou procurar uma igreja e vou dizer, eu quero ser batizado e quero viver com a fé que Cristo tem para me oferecer. Pai, eu oro agora também pela cidade, pela nossa região, pelos prefeitos, vereadores, empresários, comerciantes, líderes religiosos, políticos, civis, militares. Cuida de todos, ó Deus. Abençoa as nossas igrejas. Abençoa a Igreja Batista do Braga. Abençoa Leandro aqui, a sua esposa Cristiane, seu filhinho, todo o seu trabalho. Obrigado por ele. Abençoa a rádio também. E abençoa todos nós. Abençoa a Igreja Batista do Braga. Nós te oramos, nós te pedimos. No nome de Jesus. Amém.

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14: Alô, região dos Lagos, um ótimo dia para todo mundo que tá aqui, ligado no Prolagos da Gente.
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14: Agora eu falo com a repórter Débora Santos.
16: Oi, Carol.
14: Oi, Débora.
16: A Prolagos segue avançando com as obras de implantação da nova rede separativa de esgoto no bairro Sem Braças, em Búzios. As intervenções fazem parte de uma parceria com a prefeitura e têm o objetivo de melhorar o sistema de esgotamento sanitário da região.
14: Ótima notícia, Débora.
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16: O colaborador da equipe de engenharia da concessionária, Michael Urbaneto, traz informações sobre o andamento das obras.
17: Oi, Débora. As nossas equipes seguem atuando em diferentes ruas do bairro com a implantação da nova rede separativa de esgoto. Ao todo, serão cerca de 5 quilômetros de rede implantadas em 100 braças. A previsão é que as obras sejam concluídas até o fim deste ano, ampliando a eficiência do sistema e contribuindo para a preservação ambiental da região.
16: O novo sistema vai separar o esgoto da água da chuva, reduzindo os impactos na rede e melhorando o funcionamento do sistema de saneamento no bairro. Eu volto com você, Carol.
14: Obrigada, Débora. A equipe Prolagos está em campo.
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14: Agora eu vou falar com a repórter Maiara Hernandes.
0: Oi, Carol.
14: Oi, Maiara, fala comigo.
0: Toda seleção precisa de jogadores importantes em campo e no saneamento básico não é diferente. A escalação começa no gol, com a caixa de gordura, fundamental para evitar extravasamentos na rede de esgoto. Na zaga, entra a rede coletora, responsável por transportar o esgoto de forma segura. No meio-campo, temos o tratamento de esgoto, que devolve a água tratada ao meio ambiente com segurança. E no ataque, um jogador que faz toda a diferença: o consumo consciente.
14: Que maravilha, Maiara.
0: O coordenador comercial da Prolagos, André Bastos, explica por que cada morador também faz parte desse time.
11: O saneamento funciona melhor quando cada pessoa faz a sua parte. O uso consciente da água, o descarte correto do óleo de cozinha e a ligação regular à rede de esgoto ajudam a proteger o meio ambiente, evitam problemas no sistema e contribuem para mais qualidade de vida para toda a comunidade.
0: No saneamento, a vitória acontece quando todo mundo joga junto pela saúde, pelo meio ambiente e pela qualidade de vida. Volto com você, Carol.
14: Obrigada, Maiara.
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14: A gente se encontra então amanhã no Prolagos da Gente. Até lá.
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0: Alô, alô, bom dia meu amigo, bom dia minha amiga, bom dia minha gente querida. 8 horas e 18 minutos. Epa, estamos chegando aqui na nossa Ondas FM 97,7. Estamos chegando aqui com você, meu querido amigo, na Rede Canal 10. Alô, alô, muito bom dia, viu? Você que está começando o dia junto conosco, muito bem, seja bem-vindo. Cadê? Como é que a gente aumenta aqui esse som aqui, seu Paulo? Epa! Ei, ei, ei, deu probleminha aqui no nosso... E aqui? Eita! Bom dia! E aí? Começou a Copa, né? Você viu? Começou a Copa ontem e a gente vai... Eita! Vamos sofrer, vamos fazer, como é que a gente vai reagir a essas emoções, não é não? Bom, começou ontem, nosso Sidney Marinho está direto nos Estados Unidos e a gente vai trazendo as informações para vocês, a escalação do Brasil, né? Ontem as seleções que já jogaram, as seleções que já tiveram, né, em campo. A Coreia ganhou da Tchequia no jogo de virada, né, no resultado de virada. O México mandou 2-0 lá pra cima da África do Sul. 3 expulsões no jogo, cara. Olha que doideira. E foi o árbitro brasileiro que, né, que abriu a Copa do Mundo. O árbitro que apitou a primeira partida dessa Copa foi um brasileiro e mandou bem, né? Mandou bem lá nas expulsões, mas segundo os especialistas, todas elas foram justas, foram realmente necessárias. É isso, pessoal, até as 11 horas e 15 minutos. E presta atenção, hein, ainda falando de futebol, nosso Brasil entra amanhã e hoje a gente vai trazer para vocês aí o nome daquele que vai ganhar o primeiro kit churrasco da nossa Angelus, da nossa promoção com a Angelus Home Center, tá bom? Já, já, se liga por aí, a gente está colocando aqui todo mundo para ouvir, né, as gravações de narração de gols e a gente vai já já divulgar quem ganhou, porque quem ganhou tem que vir buscar hoje, amanhã ninguém vai estar aqui não, tá bom? Então se liga aí, vocês que mandaram as narrações de vocês, tá? Fiquem atentos porque a gente vai divulgar o nome do vencedor daqui a pouco, valeu? Muito bem, alô, alô, olha, hoje no programa a gente ainda vai trazer aí, né, o comandante do Corpo de Bombeiros, a gente vai falar aqui com o Fábio, né, a galera da comunicação, a gente tem aí esse período, né? Olha, número de crianças perdidas, número de salvamento, a gente vai trazer aí umas orientações aí também em relação a mar, cara, muita doideira, as pessoas, né, estão vendo a bandeira vermelha e entram e o guarda-vida vai lá, começa a apitar. Então, daqui a pouquinho a gente vai conversar, tá, com a galera aí do Comando do Corpo de Bombeiros. Também a gente vai falar com... a gente tem aí o dia de combate ao trabalho infantil, né, que rola hoje aí. A gente vai trazer aí informações sobre essa situação também, meu amigo. Bom dia, é isso aí. Olha, a Agatha Ascioli, a gente tem aí uma ação aqui em São Pedro da Aldeia e a gente vai trazer a coordenadora de assistência social e direitos humanos aqui de São Pedro, a Agatha Ascioli, pra gente conversar sobre essas ações aí, principalmente de violência contra pessoa idosa. É, meu amigo, você não imagina, mas infelizmente a gente tem um número grande de pessoas que agridem idosos. É incrível, né? As pessoas ficam idosas, ficam dependentes, né? E daí, ah, meu Deus do céu, é muito fogo, tá? Ah. Vamos lá, é o primeiro lá. Eu tô olhando, rapaz, o circulado conseguiu aí, não, ô Gideão? Vocês ontem pra... eu vou fazer uma... Boca no trombone aí. Ontem pra trocarem uma pilha do meu
1: Com a boca do trombone.
0: Com a boca do trombone. Ontem, pra tocar a pilha do meu radinho, que eu tenho retorno aqui, custa R$35. Eles arrebentaram, eles bateram, foi o Luciano, foi o Gedeão, foi o... quatro pessoas agredindo o pobrezinho, batendo, cara, pra tirar a pilha. Pá, pá, pá, pá, arrebentou tudo.
2: Isso
0: voltou.
2: É uma vergonha.
0: Isso é uma vergonha. Cadê, tá? Eita, então retiro. Ó, tá dando até microfone. Deixa, tá dando microfone. Ó, isso é microfonia, porque o som tá bom pra caramba. Eita, deixa eu ver se é isso mesmo, cara. Ô, meu Deus do céu. Ô, Luciano, quando tiver problema assim, resolve, porque eles vão na porrada, irmão. Opa, tá funcionando. Gedeão, o que você fez, Gedeão? Deu outras porradas aqui nele. Eita. Vamos lá, vamos seguindo por aqui, meu querido irmão. Então, olha, véspera da estreia do Brasil na Copa. E a gente tá nesse clima, tá bom? Manda lá, 997-150175. É o nosso zap. E hoje é dia... Ó, não bota música não. Você botou a música naquele dia, tirou a gente. Dia dos namorados. Né? Não pode botar música, a gente bota qualquer música aqui, tira a gente do ar, cara. Então hoje é dia dos namorados, a gente tem aí vídeos, né, com a galera mandando recado. Eu tô com o Chiquinho, rapaz, nosso Chiquinho aí, e a esposa, né, estavam hoje passeando ali, fazendo a caminhada na praia, e a gente vai já ouvir aí o Chiquinho e a esposa, mandaram bem, cara, e já a gente traz esse vídeo aí pra vocês. Quer mandar um vídeo falando aí da tua namorada, do teu namorado, hein, do teu parceiro, da tua parceira, manda aí, irmão, tá? Manda que a gente tá aqui e a gente publica. Valeu? Grande abraço!
3: Pra você de novo.
0: Epa, deixa eu dar meu bom dia, Alisson. Bom dia, vamos lá, quem é que vai... Cadê o William, hein, pessoal? Vocês viram o William por aí?
4: Vi não.
0: Cadê? Tá na cozinha? Tá... Ô, William, cadê você na cozinha? Limpando não, né? Fazendo sanduíche. Caramba, oh, meu Deus do céu. A Zilma que adora quando você vai na cozinha, o Luciano também. Comendo pipocas, etc. Olha, falando nisso, daqui a pouquinho o William Rodrigues vai dar uma conferida aqui na banca, ali na banca exótica, tá? O Paulo também vai estar acompanhando, tá? Ei, peraí, William, vem cá. Ô, Alisson, tá tudo bem? Tá tudo tranquilo?
4: Tudo bem, Amaury. Bom dia. Muito bom dia a todos. Começando essa sexta-feira aí, sextou com tudo. Sextou em clima de Brasil, sextou em clima de namorados também, pra você que tem. Vai passar esse dia aí bonito hoje, nesta sexta-feira, 12 de junho. Estamos começando amanhã, jogaço do Brasil. Tô aqui já. Amaury, cadê a sua
0: de
4: blusa,
0: azul,
4: Amaury?
0: Né? Tá aqui, rapaz. Vou botar agora, ó. Tá tudo aqui, ó. Vou botar aqui, pronto. Assim? Pronto, tá aqui, pronto. É assim, né? Amarela, torcida. Azul, aquela verde também, né?
4: Isso aí. Tem a minha branquinha também, a preta também. Tem, acho que são mais azul e verde.
0: Azul e amarela. Amarela. Muito bem. Quais são as informações aí?
4: Amaury, ontem a gente mostrou aí a reprise dos nossos monumentos, ontem. E a gente teve um áudio aí da Dona Maria. Ela é moradora aqui de Cabo Frio. Ela comentou com a gente que adorou muito a nossa iniciativa. Vamos dar uma olhada?
0: Que legal, beleza. Isso é muito bom. Vamos lá, Dona Maria. Fala. Bom dia, meu amorzão. Vamos lá, peraí, cadê? Você não tem que combinar, meu filho. Tem que dizer ali, avisar lá, pegar ele de surpresa, ó. Eita,
4: Maria,
0: vamos
4: a
0: lá
4: Dona
0: então.
4: Maria, moradora aqui do Cabo Frio.
5: Bom dia, Amaury Valério. Bom dia a toda a produção. Primeiro é a Maria dos Anjos do Caiçara. Em primeiro lugar, quero dar parabéns por essa programação tão linda, né? Dos monumentos. Ai, eu acho lindo. Eu sou apaixonada. Eu gosto muito de redação. Então, eu amo, né? E parabéns. Parabéns à Patrícia, que é muito inteligente, linda. Amo muito, muito as coisas que ela produz, que ela é muito linda. Deus abençoe a inteligência e a sabedoria dela, né? Eu amo. E hoje, parabéns da minha irmã Sônia, tá bom? Lá de Búzios. Um beijo para ela, com muita saúde, muita paz e muito amor, da sua irmã Maria dos Anjos do Caiçara. Um beijo para todos.
0: Beleza, Maria dos Anjos. Obrigado, meu amorzão. Tudo de bom para você, hein? Caramba, beleza, tá aí o Alisson.
4: Aí, é. Da Maria aí pra gente, aí, que fique assim, muita gente também gostou, muita gente falou sobre isso, muita gente comentou nas nossas redes sociais também, Instagram, YouTube, dá pra você rever toda essa matéria do nosso monumento lá pelo nosso YouTube.
0: Dá, e quer ver uma coisa? A Patrícia já tá aí, tá contigo aí, Léo. A chamada, sabe qual vai ser o próximo monumento que a gente vai trazer pra vocês? Sabe não? Eu já sei, mas quem vai falar é a Patrícia. A Patrícia, que é a nossa produtora, né? A pesquisadora aí. Até o seu. Viu, Patrícia? O doutor José Gonçalves, né? O pai de Alfredo Gonçalves, ele tem também uma história aí. Ele é um, sabe, um historiador, e a gente vai usar aí. Vamos pedir ajuda, o help do nosso José Gonçalves, né? Uma figura super, hiper conhecida, né? E a gente está juntinho com vocês aqui nessa história. Patrícia, vamos lá. Então, fala pra gente aí qual vai ser o próximo monumento, Patrícia.
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0: Beleza, é isso aí, então tá respondido aí, o Forte será o próximo episódio da série Nossos Monumentos, tá vendo aí, doutor? Você já pulou, dali do Forte?
4: Não, nunca pulei.
0: Nunca pulei do Forte. Ah, não. Fala sério, cara. Você é mesmo? Já? Eu já pulei umas 3 ou 4 vezes, isso só quando cheguei aqui, né? Agora não tem coragem mais não. É delicioso, caramba, tá doido. Não quando o mar tá batendo, né? Bom, enfim, vamos lá. Tem tudo isso, né? Tem gente que não conhece a fonte do Itajuru, tem gente que nunca foi no Forte São Mateus.
4: Verdade.
0: Né? Então, vamos lá. Nossos monumentos estão aí, todos eles vivos e prontinhos pra gente conhecê-los. Beleza? Nosso monumento, né? Fala de idade, fala de velhice, aí o cara...
8: A Copa chegou!
0: Ele faz questão, Bernadette, de eu me lembrar de você todo dia, cara. Não sei o que é isso, essa doença, Luciano. É, porque ele faz um negocinho que eu me lembro de você, Bernadette, rapidinho, na hora. Isso, é. Aí, ô, Bernadette, beleza. Aliás, povo de Arraial, Bernadette, mais uma aí de Luciano, grande beijo. Obrigado pela companhia, viu? Vamos lá, beleza, assim que é bom. Confirmando a hora aí, pessoal. Vamos dar uma confirmada na hora. 8:32. Patrícia, bom dia, dona Patrícia. Como é que você tá? Tá tudo bem? Tudo tranquilo? Eba, tá de Brasil, ó, tá torto aí. Bota mais pra tua esquerda. Um pouco pra tua esquerda. Um pouco mais. Ah, não, passou. Aí, aí, eita. Tá de Brasilina?
9: Bom dia, Mauri.
0: Bom dia.
9: Bom dia a todo mundo que tá acompanhando a gente. Já estamos na animação. Eu acho legal que a gente põe no grupo do WhatsApp pro pessoal vir com a roupa do Brasil. Só vem um ou dois com a roupa. Cadê o pessoal com a roupa do Brasil?
0: Tá aqui, ó. Eu tô. Não adianta, Léo e Luciano. Né, eles ignoram o grupo, enfim, tá bom, a gente tá acostumado com isso, a gente sofre, né? Enfim.
9: Aí quando a gente bota coisa de comida, né, você vai se sentir o cheiro no grupo do WhatsApp, né, amor?
0: É verdade, a gente podia agora não avisar mais que tem, né?
9: Verdade!
0: Isso, aí fica daqui pra cá e de lá pra lá, eles que se virem
9: lá. Eu vou esquecer que você mandou um convite pra gente pra fazer um churrasco na sua casa e ir pra piscina, curtir o jogo da Copa do Mundo.
0: E o peixe também, né? Tem o peixe maravilhoso.
9: A prévia vai ser no restaurante da Ponte com a peixada lá e depois churrasco na sua casa. Ai, que delícia!
0: Muito
9: óbvio,
0: bem.
9: Vocês não foram convidados não, hein? Bom dia!
0: E aí, clima bom, né, Patrícia? Legal.
9: Ah, maravilhoso. Tô amando que ali na Porto Alegre tá tudo pintado, cheio de bandeirinha.
0: O William vai dar uma conferida daqui a pouquinho.
9: Eu fiquei sabendo que ele vai dar de presente um pacotinho de figurinha pra Paulo, né? Ó, que maravilha!
0: Ele tá indo lá na cena do crime. O Paulo e o William estão indo agora, né? Pra gente fazer uma direto lá da Banca Exótica.
9: Ó, que maravilha. Ó, Paulo, lembra, ó, que lá vende, ó, aquele refrigerante de 600 que tem a figurinha também. Pede pro tio William. Bom dia, pessoal que tá acompanhando a gente pela Rede Canal 10, pela nossa queridíssima Rádio Ondas 97,7 FM. Hoje, finalmente, é o resultado da melhor narração de gol, da promoção com a Angelus Home Center, patrocina o kit churrasco para você assistir o primeiro jogo da Copa do Mundo, Brasil. Daqui a pouco a gente vai trazer o resultado. Foi muito difícil, foram muitas narrações incríveis, animadas, algumas brocochô, claro, assim, não vamos negar, mas o que vale foi a animação de vocês e a participação. Então, isso, gratidão aí a todo mundo que participou. E lembrando, essa não é a única promoção que vai ter, não. Semana que vem vai ter mais. Então, continua sintonizado com a gente, que tem muita coisa boa. E além de ser esse resultado da Copa aí, ó, dessa promoção com a Angelus Home Center, tem também, hoje é um dia maravilhoso, né, Maurício?
0: Dia dos namorados.
9: Eu quase não fico emocionada falando desse dia.
0: É mesmo? É, aqui, não se emociona desse jeito, não. Olha só, deixa eu mostrar pra você um casal lindo, maravilhoso, Chiquinho. É da FAMP, né, o Léo? É a FAMP, é FAMP, né? É. Chiquinho, encontrei Chiquinho na hora que ele estava caminhando lá na praia. Ele e o amor da vida dele, a esposa, o casal passando. Isso, olha lá, a namorada, e ele fala que é a namorada eterna, tararau. Vamos dar uma conferida então nessa primeira mensagem aí, que cadê meu queridão e a esposa, né, a eterna namorada? Vamos dar uma conferida? Vamos. Olha aí só o amor desses dois aí, manda ver aí, Léo.
10: Bom dia, começando o dia hoje com o dia dos namorados, com meu amor, meu eterno namorado.
11: Não é um dia só especial, todo dia é especial, mas hoje, por ser dia de namorada, é um dia muito mais especial. Namorar, gente, é muito bom, namorar é muito importante, fazer amor é muito bom, ter amor é muito bom, dar amor é muito bom. Vamos viver o dia do namorado, gente, eternamente, não só hoje. Hoje, claro, com esse dia maravilhoso, essa cidade maravilhosa, uma caminhada junto com a nossa parceira e viver junto, mas bom, gente.
10: Então, feliz dia dos namorados para todos os eternos namorados. Te amo, meu amor.
11: Também te amo. Não começou, não terminou, quer dizer, desculpa, tá apenas começando o dia do namorado.
0: É isso.
11: Parabéns
0: aí
11: a todos.
0: Parabéns a todos, viu? Só um selinho, beijinho, tá aí, bom, né?
9: A Maurinha, ano um que vem, abraço,
0: vai ver só. Um beijão pra sua esposa aí, meu irmão.
9: Arrasou. Ano que vem eu vou estar recebendo uma mensagem maravilhosa. Tá vendo só, Maurinha? Esse vai ser o último ano que eu passo o dia dos namorados solteiro. Tá vendo só? A Maurinha falou que vai fazer o Vai Dar Namoro aqui pra
0: Vamos,
9: mim.
0: Vamos, quero ver, hein? Quero
9: Bora
0: ver.
9: Bora lá. É isso aí, pessoal. Continua sintonizado com a gente. Manda sua mensagem. Quer interagir? Mandar sua declaração de amor? Aproveita o dia. 2299.
0: Dia dos namorados.
9: Isso aí, ó. 2299 715 0175. É o WhatsApp da nossa redação.

0: 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É, meu amigo, estamos nesse clima e a gente hoje canta ao vivo aqui no programa com o Marcelo Santa Fé. Ele vem trazer pra gente aí nesse fim de semana, nesse encerramento de semana da gente, músicas, né? Vamos lembrar músicas da Copa, vamos lembrar, enfim, tá bom? Se liga porque tem muita, muita música, muita informação pra você. Inclusive, aí rapaz, hoje é sexta-feira. Hoje é sexta-feira e se ligue, sabe por quê? Porque o Ministério Público, o doutor Leandro Mitidieri, está convocando uma audiência pública. Atenção aí, é uma audiência pública para o dia 25. Hoje é dia 12, daqui mais 13 dias, uma audiência pública no Ministério Público Federal aqui, com a sede aqui em São Pedro da Aldeia, convocando aí os responsáveis pelos Bolsa Atletas do município, dos municípios. O Ministério Público tem aí a curiosidade de como é distribuída, de como é cada fatia dessa do Bolsa, para onde vai, como são, quais são os critérios, e a gente vai acompanhar de perto esse questionamento do Ministério Público aos municípios da região sobre Bolsa, a distribuição de Bolsa Atletas. Muito bem, vamos lá, Gedeão Souza, vamos aí, cadê o gol? Você, é isso, Luciano? Cadê?
1: Repórter!
0: Quero ver. Não, você não ia botar o gol aí, não? Não, então deixa, esquece, porque daqui a pouquinho, ó, quem ganhar o kit tem que vir buscar hoje, porque se não vier hoje, meu irmão, um de nós aqui vai lá e pega pra nós.
2: Pode pintar, mais não, um contra-ataque, tá. Pintou a zaga da Argentina, tentou cortar, passou... O Brasil ainda continua na frente, cruzou dentro da grande área, vem Rayan de cabeça, faturou! Brasil! Golaço, golaço! Gol! É do Brasil!
0: Eita, tá vendo aí? É uma narração boa. E a gente, ó, infelizmente agora não dá mais pra vocês mandarem narração, não, tá? Porque a gente já tá aqui nesse trabalho de escolher. Já tem aqui, rapaz, eita, vai ser fácil não. Gedeão, muito bom dia, Gedeão. Tudo bem? Tranquilo? Já tá no clima da Copa também, Gedeão?
3: Bom dia, Mauri. Bom dia a todos que estão nos acompanhando aqui no programa Mauri Valério, na rádio, no YouTube, com certeza, né? Eu já entrei essa semana só, de certa forma, pensando em Copa, Brasil e Marrocos. Começou ontem, né? A abertura ali teve Shakira, mostrou o Chaves, o pessoal que gosta do Rebelde aí. Minhas primas ficavam malucas quando eram crianças, mochila, tudo sobre Rebelde. Então, eles mostraram ali, né? Isso aí, Rebelde, é isso aí. Mas é isso, Amário, vamos ao que interessa.
0: Você se emocionou as notícias também?
3: Não. Eu gostei quando foi aqui no Brasil, né? Eu tinha toda uma expectativa do Brasil ser campeão, aí tomou um 7-1 dentro de casa, né?
0: Por que lembra isso, rapaz?
3: Nem gosto, eu nem, depois não, disso eu nunca mais não. Nem vi reprisa daquele jogo.
0: Lembra, senão isso brocha a gente total, cara. Não faz isso não. Vamos lá, Gedeão, olha só, mas agora independente desse clima de futebol, a polícia aí tem apreendido muitas drogas, hein, Gedeão?
3: Isso é mesmo, Amorim. Todos os dias, muitas apreensões de drogas. Tivemos uma ontem, uma grande apreensão, né, de drogas ali na tarde dessa quinta-feira, na Rasa. As equipes das polícias militares receberam informações de que criminosos ligados ao tráfico local estariam ali, né, escondidos, entorpecentes numa área de mata na Rua 20. Os policiais seguiram até a localidade, realizaram aquela varredura, né, de praxe, e durante essas buscas os policiais encontraram uma sacola escondida ali aos pés.

0: de uma bananeira. E dentro dessa sacola havia 35 cápsulas de cocaína, 35 tabletes de maconha, 23 pedras de crack e 23 frascos aí de lança-perfume. E além disso, 12 sacolés de haxixe. Todo esse material foi apreendido e caminhado para 126 DP, né? Ninguém foi encontrado na localidade e nós também não temos as informações de valores a respeito dessa grande apreensão. Mas como você falou, muitas apreensões. Tivemos uma também ali no segundo distrito de Cabo Frio, em Unamá, né? Os policiais receberam também uma denúncia que suspeitos estariam vendendo drogas na rua da Torre. Então, com o apoio das equipes policiais, eles foram até a localidade e, ao perceberem ali, esses homens, ao perceberem a chegada da polícia, acabaram ali tentando fugir. Então, durante essa perseguição, Mari, jovens, né, ali abaixo dos 18 anos, pularam muro de imóveis ali dos vizinhos, buscando se esconder, né, em uma residência abandonada. Mas após ali as buscas dos policiais, esses homens acabaram presos, escondidos ali em um telhado em uma dessas casas. E foram encontrados com eles uma bolsa contendo 38 trouxinhas de maconha, 24 pedras de crack, 12 sacolés de skunk e R$ 62 em espécie. Como eu falei, os dois eram adolescentes. Foram encaminhados a 126 DP. Após aí toda aquela análise policial, eles foram autuados pelo ato infracional análogo ao crime de tráfico de drogas e associação para o tráfico, permanecendo aí apreendidos os dois adolescentes e à disposição da justiça. Ainda dentro desse contexto policial, um homem foi preso por tráfico de drogas no bairro de Boca do Mato, no bairro da Boca do Mato, em Cabo Frio, após uma ação conjunta aí dos policiais junto com o 25º Batalhão. De acordo com a Polícia Militar, eles receberam informações que suspeitos estariam atuando no tráfico de drogas na rua Doutor Cardoso da Fonseca. A partir então dessas denúncias, foram montado todo um cerco para monitorar a movimentação desse homem. Então, durante essa vigilância, os policiais observaram que a venda, né, ali próximo à praça dos suspeitos que vendiam entorpecentes. Em seguida, foi feito todo um cerco policial e que resultou na abordagem e prisão aí deste acusado. Com ele, os policiais acabaram apreendendo 76 cápsulas de cocaína, diferentes valores ali em dinheiro, 71 pedras de crack e 26 porções de maconha, além de tabletes de maconha. Esse suspeito foi encaminhado aí para a delegacia, foi autuado no crime de tráfico de drogas, conforme o artigo 33 da Lei de Drogas, permanece preso à disposição da polícia. E segundo a polícia, esse homem também possui anotações criminais aí, antes mesmo de tudo isso, por associação ao tráfico, porte ilegal de arma de fogo, roubo e também homicídio. Foi uma quinta-feira bem movimentada aqui, meu amigo Amaury.
1: Beleza, caraca, quanta droga,
0: Muita
1: rapaz!
0: droga,
1: Caramba,
0: muita droga.
1: 30 aqui, ou 170 lá,
0: Os
1: caraca.
0: tabletes também, os tabletes é que contam mais,
1: Agora
0: né?
1: você viu, né, como tem crack em quase todas as apreensões, né?
0: Sim.
1: Caramba, que doideira.
0: É uma droga aí que destrói mesmo.
1: Destrói,
0: Tudo é horrível em relacionado à
1: É,
0: droga, mas
1: mas
0: essa é a
1: essa é
0: pior, podemos dizer assim.
1: avassaladora, né, cara?
0: Sim.
1: Tá aí, meu amigo. Então, são as informações. Daqui a pouquinho a gente volta, vê se a gente tem aí alguma, né, alguma rua pra gente ver, rapaz. Tô
0: Sim,
1: achando
0: a gente
1: só
0: tá.
1: Porto Alegre, galera aqui em Arraial, São Pedro. São Pedro tem rua boa, né?
0: Ontem eu e o Wallace estávamos nessa conversa para saber sobre os locais aí que está tendo toda essa montagem aí para a Copa do Mundo, um barzinho. Vamos agora, vamos sair atrás disso, Amaury. E qualquer nova informação, voltamos aqui daqui a pouco. Mas antes de eu ir, vou chamar o meu amigo William, que já
1: Vai
0: está lá na
1: chamar porque tem que
0: Exótica.
1: chamar o William?
0: Tem que chamar o William. O William já está pelo centro e está acompanhado hoje, né? Foi
1: Não,
0: levar
1: Luciano,
0: o.
1: espera Luciano.
0: Não, ele foi
1: Não,
0: levar o
1: Luciano, você quer
0: aprendiz
1: fazer alguma
0: ali.
1: sacanagem com o William? Não vai, não. Para com isso, Luciano.
0: Não, o Luciano não faz isso, não. O Luciano não faz isso, não.
1: Quer ver?
2: Não, o gênio Gasparzinho.
1: Tá vendo?
0: Desde Gasparzinho.
1: Gasparzinho, cara.
0: Fantasminha camarada.
1: Olha ali, rapaz. Nosso barbudo. Ele que era o dono
0: da Banca Exótica.
1: O pai dele era o dono, ficou com ele e agora tá com o nosso Fábio. Esses aí são o quê? Imagens já diretas aí do William? Gasparzinho, sacanagem, Luciano. Obrigado, Gideão.
0: Obrigado, Mauri. Gideão Souza para o programa Mauri Valério. 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
1: Vamos lá, então. Vamos lá, direto aí. Olha, já temos imagens aqui da Praça Porto Rocha, da Banca Exótica. Né? Nosso William tá lá. William, foi trocar figurinha por aí, William. Bom dia, meu queridão.
3: Oi, Mauri. Oi, Mauri. Já estamos aqui. E olha que eu não tô sozinho, não, hein? Tá vendo aqui, ó, isso aqui é o banner, é uma bandeira bacana que tem aqui em frente à Banca Exótica. E olha só quem é que tá aqui comigo. Olha aqui, olha só, é o Paulo.
1: Caramba, não tá aberto ainda, não?
3: Ah, Mauri, o Luciano, põe aí. Quém, quém, quém, quém. Tá fechada, Mauri. A gente chegou cedo demais.
4: Mas, vamos Paulo. Ver, né? Vamos esperar.
3: Decepção, Paulo.
1: Cadê o Paulo? Cadê o Paulo? Tá com.
4: Agora, mas daqui a pouco a gente volta, se ele consegue trocar e comprar figurinhas.
3: Eu vou pedir o Paulo, Mauri, pra ele.
1: Pra ele.
3: Não tirou meu som. Ah, Luciano. Eu vou pedir o Paulo pra ligar pra aí. Aí você recebe a ligação dele, que ele vai falar pelo telefone, enquanto a gente mostra as imagens aqui pelo meu. Que aí a voz dele vai ficar melhor.
1: Tá.
3: Mas olha só, o Paulo hoje vai ficar comigo direto aí, cara. A gente tem bastante assunto para trazer hoje. Ontem nós fomos na Wilson Mendes, né? E o pessoal tá lá fazendo aquela sinalização vertical, né? Aliás, é horizontal, né? Aquela sinalização horizontal no chão. A gente vai mostrar. Vamos na rua Porto Alegre. Mas vem cá, mas antes, Amori, eu vou trazer o Paulo aqui. Atende aí, atende a ligação dele aí. Já tá chamando.
1: Tá, chamando.
3: Então, isso. Chega aqui, Paulo. Paulo, vem pra cá, vem pra cá. Vem pra cá e olha só. O Paulo vai mostrar aqui. Isso. Paulo já tá falando aí, olha.
1: Pode falar.
3: Vamos falar. Eu vou segurar aqui pra ele, pra ver se fica melhor o som. Olha aí, Paulo, mostra pra gente aqui o álbum. Todos os dias.
1: Não vai dar. Tá, pode falar o Paulo aí, o William.
3: Posso falar aqui?
1: Pode.
3: Ah, beleza. Tô falando. Então é isso. Paulo, olha só. Mostra pra gente aí o teu álbum, a tua coleção. Olha só que maravilha, Mauri. Esse é o álbum da Copa, né? Cadê a página do Brasil? Tem a página aí com as seleções, né? São figurinhas aí, são mais de mil e... Quantas figurinhas, Paulo, no total?
4: São 994.
1: Caraca.
3: 994 figurinhas, Amaury. Essa aqui é a página aí, olha, da seleção brasileira. Tá faltando gente aí, hein?
4: Ah, mas já tem Vinícius Júnior, tem o Rafinha, tem o Rodrigo, Casimiro e esses outros.
3: É, bastante, mas tá faltando bastante gente aí. Pois é. Amaury, e eu escapei de uma coisa, hein, que a Patrícia tava falando aí sobre comprar pacote de figurinha. Refrigerante de 600, mas vai comprar como se a banca tá fechada? Eita, Paulo, vamos ter que voltar aqui mais tarde então, né? Mas mostra aí, mostra as figurinhas, cadê a caixinha com as figurinhas que você trouxe para negociar? Ele trouxe aqui, Amaury, as figurinhas que ele tem repetidas, né, para negociar com as pessoas aqui, olha só que maravilha, tem uma caixinha bonitinha, olha só, esse aqui é repetido, vamos mostrar aqui. Pro pessoal.
1: Agora,
3: quem estiver precisando dessas figurinhas, olha, já pode até procurar o Paulo. Olha só que maravilha aqui, ó.
1: Mas, o William, eles inventaram agora também esse porta-figurinha, meu irmão. Que custa R$15. Toda hora eles inventam alguma coisa. Mas, William, vamos aproveitar enquanto você está aí com o Paulo, enquanto a banca abre. Eu sei que você tem, olha lá, esse negócio, o álbum, o de capa mole, custa R$25. O de capa dura custa, sei lá, R$40, R$50. Eu queria que antes de vocês... R$40 o de capa dura, cara. Então, haja dinheiro, papai. É o quê?
4: Ó, o prata é 60 e o ouro é mais ou menos uns 100,
3: 90. É, e o capadura simples,
1: é
3: 40.
1: Morga.
3: E cada aí pacote de figurinha, R$ 7,00. Vem com 7 figurinhas, Amorim.
1: Eu sei.
3: R$ 1 cada figurinha.
1: Aham, uhum, eu tô sabendo, ó. Já tem gente aí atrás já esperando abrir também, ó. Tô vendo ali atrás. Agora, William, enquanto a gente espera aí a galera chegar, eu queria que você me desse uma informação aí, rapaz. Tá rolando um golpe, né, do falso Pix. Eu queria que você alertasse a gente, falasse conosco o que que tá rolando aí. O Paulo já tá trocando figurinha aí, Paulo?
3: Paulo já tá aqui. Pera aí, já tá negociando aí, Paulo?
4: Tô negociando aqui.
3: Tá ao vivo aqui no programa do Amaury Valério.
5: Oi, Amaury, te adoro, Amaury. Eu te ouço todo dia. Que isso? Meu nome é Tânia, da Eglantina.
3: Opa. Aí, Puma, Amaury, tá vendo? A Tânia mandando um beijo pra você. Te ouve todos os dias.
5: Sanches, adoro todos vocês. Cristina, Elias, todo mundo.
1: Eita.
3: Misturou tudo, mas tá bom.
1: Aqui, foi pelos seus cabelos que ela se confundiu aí.
3: Exatamente.
1: Agora, William, conta pra gente aí que história é essa de falso Pix, William?
3: Sim, Amaury. Nós temos aí um homem que, inclusive, foi preso ontem, né, aqui em Cabo Frio. Eu vou pedir o Léo pra mostrar a foto dele, para eu poder mexer aqui no outro celular que está na imagem.
1: Pronto, já, tá mostrando já.
3: Perfeito. Deixa o Paulo segurar aqui. Eu vou voltar para o áudio daqui, do link, tá bom?
1: Do link, tá legal. Então tá aí, Luciano, então vamos lá, direto. Vamos então, tá contigo aí, William.
3: Perfeito. O outro telefone está lá com o Paulo, e o Paulo está lá nas negociações. Que maravilha.
1: Cadê você, William? Tá no som do link aí direto, pessoal. Vamos lá, tá aí, ó. Estão as imagens aí. Vamos ver se tem um som agora. Vamos lá, William.
3: Som aqui do link. Opa, chegou aqui agora. É, eu acho que foi na hora que eu fui abrir as matérias para ler aqui, Amaury. Para falar sobre as matérias, acabou fechando o link e cortou o som. Eu vou fazer o seguinte. Daqui a pouquinho eu volto. E a gente explica melhor essas situações. Tem algumas situações que a gente vai falar, além desse homem que foi preso por aplicar aí um falso golpe do Pix, né? Ele foi preso ontem aqui em Cabo Frio. A gente vai falar também sobre uma operação feita contra a flanelagem aqui em Cabo Frio, especialmente ali naquele estacionamento do convento Nossa Senhora dos Anjos, ali do Museu de Arte Tradicional e Religiosa de Cabo Frio. Né? Além de outros assuntos também, a Prolagos está recebendo estudantes em suas estações de tratamento de esgoto para mostrar como funcionam. Enfim, tem bastante assunto para a gente falar, mas eu volto daqui a pouquinho então para a gente falar melhor sobre esses assuntos, tá bom? E enquanto isso, o Paulo está aqui, ó, negociando. Olha só que maravilha aqui, ó.
4: Dois.
3: Tá vendo só, Amaury? A banca tá fechada, mas eles já estão aqui em ação, ó. Conseguiu alguma coisa boa aí, Paulo?
4: Hein?
3: Conseguiu alguma coisa?
4: Conseguiu, tá conseguindo.
3: E a senhora conseguiu?
5: Consegui quatro.
3: Conseguiu quatro. Conseguiu quatro com o Paulo, olha que maravilha. Então é isso, Amaury. É esse ambiente saudável aí, ambiente gostoso de Copa do Mundo, né? E é isso, a gente tá aqui na banca exótica que ainda não funcionou, não tá funcionando ainda. Obrigado, vai com
5: seu
3: Deus.
5: Seu neto é lindo.
3: Aí, ó, falou que seu neto é lindo, Amaury. Ele gostou, a cara dele. Então é isso. Daqui a pouquinho, então, a gente volta. Você quer falar com o Paulo, Amaury?
1: Não.
3: Alguma instrução?
1: Não.
3: Não. Ele vai, a gente vai deixar umas figurinhas aqui na sua conta. Assim que a banca abrir, a gente vai deixar aqui.
1: Ô, William, sabe o que, que eu gostaria muito? Tá me ouvindo, William?
3: Tá. Tô ouvindo.
1: Tá, eu gostaria muito, sabe o quê? Que você comprasse as figurinhas que ele pede pra mim. Compra aí, por favor, pra ele.
3: Mas eu ia até comprar, Amaury, mas tá fechada a banca.
1: Não, mas já que você tá aí pra trabalhar, já vai estar tá pra gastar também, seu... É isso aí. Como é que está a movimentação no entorno aí da Praça Porto Rocha?
3: O quê? Movimentação tranquila aqui. A gente tem um pessoal da Polícia Militar aqui fazendo o patrulhamento, né? É parado aqui, né? Observando aqui tudo.
1: É um jipe, não é um Duster, não é um... É um Jeep, né?
3: É um Jeep muito bacana. E aqui, olha, movimentação na praça, trânsito tranquila nesse momento. Essa câmera desse celular não ajuda muito, né? Fica um pouco escura.
1: Mas a gente está vendo aqui, ó. Nela.
3: Aí, ó. Pois é.
1: Tá aí,
3: câmera, é celular de pobre.
1: É o Xing Ling.
3: Produção, providencia um telefone decente aí.
1: Vamos te dar um iPhone.
3: Um iPhone.
1: Aí,
3: isso.
1: Ó. Mas aí
3: tá o pessoal aqui na praça.
1: Tranquilo o movimento, né? Tranquilão, né, William?
3: Bem tranquilo nesse momento, bastante tranquilo.
1: Aí, ó, opa, deu uma clareada aí. Para aí que deu uma clareada. Para aí.
3: Tem que ficar na sombra.
1: Que
3: aí,
1: aí
3: o telefone vai clareia.
1: São imagens ao vivo da Praça Porto Rocha. O William está aqui junto com o Paulo para acompanhar essa febre de álbum, de figurinhas. Ô, minha nossa, vovô, titi, papai, mamãe, vovó, nossa, padrinho, madrinha, todo mundo envolvido aí para botar essa garotada aí completando esses álbuns aí. Tá bom? Você confere daqui a pouquinho, você volta a chamar, William.
3: Quem eu chamo, a gente vai dar uma volta aí para atrás de outros assuntos, para trazer aí para os nossos ouvintes, telespectadores e internautas, sempre com o apoio da Maiago Auto Center, seu representante dos pneus Continental em Cabo Frio. 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Daqui a pouquinho a gente volta, William Rodrigues, para o programa Mauri Valério, notícia o tempo todo.
1: Maravilha, meu amigo! E hoje, você sabe, hoje é 12 de junho, dia dos namorados. A gente está aqui homenageando a todos vocês e já tem aqui, olha, algumas falas, né, da galera que está acompanhando a gente aqui no YouTube também, né, Patrícia?
6: Verdade, Mauri. A gente tem comentários aqui e daqui a pouco a gente vai trazer uma mensagem de um casal apaixonado, o Júnior e a Tati. Daqui a pouco o Léo vai soltar tá aí pra gente. E passando aquela rodada de bom dia pra todo mundo. Ó, tem gente aqui perguntando que queria participar da promoção, mas pessoal, ó.
1: Bora?
6: Já encerrou.
1: É, agora encerrou, pô.
6: Agora fica participando da outra rodada. Aguarda.
1: No próximo jogo, dia 19.
6: Isso.
1: Tá bom? No dia 18 a gente sorteia. Então se liga aí, manda a narração. Vai ficar valendo a narração ou outra coisa?
6: Não, vai ser outra coisa.
1: Outra coisa, tá bom. Então se liga aí.
6: Ó, bom dia pro Peter Moreira, pra Maria Cruz, que tá desejando um feliz dia dos namorados para o marido dela, que são namorados há 50 anos, Amaury. Olha só que lindo.
1: 50 anos, cara.
6: Arrasou.
1: Legal, parabéns,
6: ó,
1: parabéns.
6: Tem a Maria Belo também, desejando um dia dos namorados maravilhosos para todo mundo e para o seu namorado de longa data, 30 anos juntos, o seu esposo Saraiva, feliz dia dos namorados. E tem o Paulo Costa, tá aí, ó, apoiando aí o Vai Dar Namoro pra Carequinha. Valeu, Paulo Costa, ó, 10, ó, curti. E parabenizando também os nossos monumentos, isso aí, ó, o Jonathan Cavalcani tá comentando assim, Amaury, olha só, o poder público, tomara que com esse projeto comece a preservar a nossa história. Muito triste ver o Cáritas tão abandonado e sem reforma alguma. Quem acompanha a gente pelas redes sociais viu como esse projeto está repercutindo muito. Então, pessoal, continua comentando, trazendo aí as mensagens de vocês, que a gente vai estar sempre recebendo com muito carinho. E é isso aí.
1: No YouTube lá também, né, galera, para se inscrever. Cadê vocês?
6: Olha, a Mauri, vou te falar, eu fico tristinha quando eu fico sabendo que vocês assistem a gente pelo YouTube, mas não é inscrito. É fácil, clica lá, inscrever no canal, programa A Mauri Oficial. Isso aí ajuda muito no nosso engajamento e a mais pessoas ficarem sintonizadas com a gente pelo YouTube. Isso aí, pessoal, não se esquece. E tem também as matérias que vocês acompanham também pelo Instagram, Facebook, tudo fica lá. Aproveitar, mandar um abraço aí, ó, pro Dr. Alfredo Crescencio, aí, o nosso oftalmologista, um abraço pra ele, pra todo mundo que acompanha a gente. Léo, vamos soltar aí a mensagem dos namorados Tati Lobo e Júnior?
1: Vamos lá, vamos ouvir então. Nesse dia dos namorados aí, galera se manifestando. Ó, muita gente já falou, mandou um abraço pra você, viu, Chiquinho? Tudo de bom, pera lá, tá aí, esse é o casal então? É Tati e Júnior? Vamos ouvir então, vamos lá.
7: Eu te amo demais, meu amor.
1: Curto e grosso, né? Eba! Ah, Luciano, eu vi a Globo ontem fazendo isso aí. É, na hora que tava do. Acho que foi no Globo Esporte. É, ela fez exatamente isso. Os equipamentos deles são iguais aos nossos. Por isso que eles estão fazendo isso aí.
6: Esse eco.
1: É isso aí, beleza, pessoal. Patrícia, valeu.
6: Daqui a pouco tô de volta. E não esquece, manda mensagem de vocês. 22997150175 é o WhatsApp da nossa redação.
1: Beleza, muito bem. Muito obrigado, meu irmão. 9:03.

que a gente vai encerrando a nossa semana. E você se liga aí, hein? Já já a gente vai divulgar quem é que vai levar o primeiro kit churrasco da promoção entre do nosso programa e a Angelus Home Center. Tá bom? Grande beijo, grande abraço, muito obrigado. Estamos no ar, estamos juntos. Boa sexta-feira e que Deus Pai Todo-Poderoso esteja

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0: A bandeira tá...
1: Beleza, é, a bandeira tá tremulando, meu irmão, e a gente tá aí, olha, de verde e amarelo. Vamos lá, a gente quando fala amarelou, dessa vez é do bom, cara, porque o Brasil ganhou, não é isso? Então vamos embora, meu irmão, muito obrigado aí pela tua companhia. 997150175 é o nosso zap, viu? Pode mandar o seu recado, pode mandar a sua informação, a sua mensagem. Hoje é dia do namoro. Cadê, Patrícia? O pessoal aí tá... Arruma aqui, tira aqui essa canela dali, o Alisson. É, você, meu amigo, já mandou 997150175. Maravilha! Então, manda aí, meu amor, por favor, né? Eita, tem aquelas músicas bonitonas, então manda ver, tá? Patrícia, pessoal tá no clima de namoro mesmo, tá, ô Alisson? Hein? Pessoal aí, 997150175, é só mandar ver, hein? Não é isso? Liga aí, peraí, Patrícia, deixa ligar, pronto.
2: O pessoal tá apaixonado, Amaury.
1: Tá mesmo?
2: Tá muito. Tem mensagem, a gente vai trazer já daqui a pouco pra vocês ouvirem. E tem um especial que a Amaury vai ler daqui a pouco com a voz inspiradora dele.
1: Eu vou ler?
2: Vai ler sim, Amaury.
1: É mesmo?
2: Porque a sua voz traz essa sensação do amor especial pro dia dos namorados.
1: Nossa.
2: Correr elegante com a Amaury Valério. Dá uma palhinha, Amaury.
1: Correr elegante? Eu não, agora não. Cadê o texto? Quem é? Um casal apaixonado? Quero ver, meu.
2: Vou te mandar.
1: Patrícia arruma as coisas e bota pra mim, né, Patrícia?
2: Mas você...
1: Bota o Alisson pra falar.
2: É porque você tem o dom da voz, olha, você tem o poder dessa voz maravilhosa. Eu tô aqui no telefone com o Paulo Valério. Bom dia, Paulo, tudo bom? Olha só, te
1: vamos
2: mandei...
1: lá, pera lá, a gente vai já falar. Ô, Patrícia, Paulo, aguenta aí, deixa a Patrícia terminar de falar. Aqui, então é só mandar o texto, mensagem, falada...
2: Exatamente, se você quiser mandar o áudio, fica à vontade. Declare o seu amor pro amor da sua vida, pra sua namorada,
1: isso,
2: pro seu namorado. Mas se você quiser que essa voz maravilhosa de Amaury Valério leia a sua mensagem, fica à vontade, ele vai ler aqui, ele está à sua disposição.
1: Mônica. Valeu, Patrícia, até já.
2: Vou trazer daqui a pouco essas mensagens lindas.
1: Beleza, e vê aí se a gente volta com o William, direto lá da Praça Porto Rocha.
2: Vou deixar.
1: Valeu, 997150175 é o nosso zap, tá bom, minha amiga? Tá bom, meu irmão? Então, beleza. Manda ver, daqui a pouquinho tem previsão do tempo. Agora, sabe o que a gente vai fazer, Luciano? Vamos ver como é que o horóscopo, né? Vamos ver o que os signos falam pra gente neste dia dos namorados, hein? Vamos conferir?
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1: Muito bem, Ariano, olha, a semana terminará com mais leveza e boa energia para resolver assuntos práticos que estavam parados. Valerá agir com confiança, aproveitando os ventos a seu favor, viu, Ariano? Clima de romance envolverá o Dia dos Namorados numa atmosfera amorosa e sensual.
4: Touro.
1: Olha, Taurino, cuidar da beleza e da sua imagem vai ser prioridade no dia de hoje, tá bom? Seus encantos e doçura estarão em destaque. Bom momento para uma conversa de negócios, apresentação ou um acerto que pedia coragem para ser finalizado.
4: Gêmeos.
1: Olha, geminiano, conversas e contatos fluirão melhor com abertura para resolver um assunto de dinheiro ou apresentar uma proposta. Sua presença brilhante e magnética atrairá as pessoas certas.
4: Câncer.
1: Olha, canceriano, um contato agradável ou uma conversa leve trará alegria e abrirá portas. Valerá investir na sua imagem e também na maneira como você se apresenta.
4: Leão.
1: Dê forma a um projeto em andamento, leonino. Confira detalhes de uma viagem. Brilhe nos eventos e atividades profissionais e renove a sua imagem pública. Aproveite o Dia dos Namorados para curtir as coisas boas da vida.
4: Virgem.
1: Vamos lá, você que é virgem, olha, amigos e contatos profissionais trarão notícias e informações surpreendentes e interessantes. A semana terminará com viagem ou com o programa Encantadora 2. Aproveite o Dia dos Namorados para aumentar a confiança numa relação especial.
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1: Vamos Libra. Lá então, olha, Libriano, alcance suas metas e alavanque a carreira. A semana terminará com foco nas mudanças e também inovações. Companheirismo e estabilidade contarão pontos no amor.
4: Escorpião.
1: A semana terminará com uma formalização importante e lindos momentos no amor, Escorpião. Celebre o Dia dos Namorados em grande estilo, com uma viagem ou um programa inesquecível.
4: Sagitário.
1: Negocie um financiamento, sagitariano. Acerte uma partilha ou resolva uma questão a dois com mais disposição. Conversa íntima e objetiva vai esclarecer uma situação incômoda. Vá direto ao ponto.
4: Capricórnio.
1: O coração falará mais alto neste Dia dos Namorados, que vai trazer muita emoção e prazer, hein, capricorniano? Invente um programa diferente e surpreenda o par com momentos únicos que ficarão guardados na memória.
4: Aquário.
1: Hoje você acordará com disposição para agilizar tarefas, também para brilhar no trabalho, cuidar do corpo e da beleza. Aproveite o pique para colocar ordem na casa ou retomar uma atividade física.
4: Peixes.
1: Vamos lá, vamos falando com você, meu amigo que é de peixes. Conversa leve e casual com uma pessoa próxima vai trazer boa ideia para enriquecer um projeto autoral. Solte a criatividade. A semana terminará animada com novidades dos filhos ou de irmãos.
3: 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Estrada Velha de Búzios, sentido Jardim Esperança.
1: Eita, vamos lá, vamos voltar nesse clima, vamos trazendo de volta aí o William e o Paulo, eles estão lá na Praça Porto Rocha, vamos ver aí, ô William, a banca já abriu, Paulo, tá aí o Paulo, cadê o William, e aí, como é que estão passeando aí, estão passeando por aí, não vão trabalhar não, pô?
0: Eu tô te ouvindo, Maurício.
5: Tá não, esse mês agora... A gente já saiu da banca, porque lá tava fechado, então depois a gente volta. Agora a gente vai filmar aqui a pintura dessa faixa vermelha aqui dos ciclistas. Que eles estão pintando ali.
1: Muito bem, estão pintando.
0: Isso, Amorim, tá vendo? Olha só.
1: O que tá acontecendo aí,
0: o que acontece? O repórter não pode ficar parado, entendeu? Então o Paulo, ele falou o seguinte, olha só, já que... A banca tá fechada. Eu já fiz um monte de negócios importantes aqui. Deixa eu vou te mostrando aqui, Paulo. Deixa você tá no ar. Isso. Vai que eu vou te acompanhando. Então, o que, que a gente vai fazer? Vamos atrás da notícia, né? Enquanto a banca não abre. A banca só vai abrir lá para as 9h30, sei lá, lá para as 10 horas. O pessoal fica até tarde, né? Então, a gente veio aqui, Amaury, na Avenida Wilson Mendes, para mostrar o trabalho do pessoal aqui. Ó, a gente até pede atenção aí para os motoristas. Né? E está começando agora o trabalho de pintura horizontal, a pintura aqui da pista, né? Olha só, essas faixas, por exemplo, da ciclovia, né? As faixas, Paulo, muito cuidado aí, que a gente vai tentar atravessar aqui. Vambora, vem. Muito cuidado, isso, aproveita aí. Isso, é isso aí, ó. Tranquilo. E aí, Amaury, olha só, vou mostrar aqui as equipes se preparando. Enquanto isso, a gente já aproveita para avisar aí aos motoristas que estão passando aqui agora pela Avenida Wilson Mendes, para terem muito cuidado, tá? Porque aqui na pista que vem da ponte em direção ao segundo distrito, em direção à região do Jardim Esperança. O pessoal está aqui com as máquinas, homens e máquinas trabalhando, né? O pessoal está se preparando aqui. Agora vou mostrar aqui, olha. Está vendo a situação, né? O pessoal está aqui bem na pista. Ó, mostrar aqui direitinho. Meia pista apenas para quem está vindo da ponte para cá. Tá, deixa eu acompanhar aqui, olha. Essa é a Avenida Wilson Mendes, né? E aqui o pessoal preparando o trabalho, começando, na verdade, com esse trabalho de pintura, de sinalização aqui da avenida. A gente sabe que a avenida foi recentemente recapeada, né? Todo o asfalto foi trocado e agora, nesse momento, estão completando o trabalho de pintura, pintura aqui do chão. É uma imagem bem legal, olha, a gente está vendo aqui, olha só. Pessoal trabalhando, pessoal da guarda aqui dando apoio, né? Pessoal da mobilidade urbana dando apoio aqui pra gente. E o pessoal aqui, olha, com essa máquina especial, fazendo esse trabalho de pintura aqui da pista. Deixa o Paulo falar um pouco. O que você tá achando aí, Paulo, desse trabalho?
5: Pô, é legal, né? A máquina, do jeito que ela faz assim, soltando a tinta pro canto. Bem legal.
1: Ô, William. William.
5: Vamos lá. Tá vendo esse negócio vermelho bem embaixo? É onde eles estão soltando a tinta.
1: Tá aí, olha, flagrante aí do trabalho da máquina que tá pintando. Agora, ô William, você tá me ouvindo, William?
0: Eu tô te ouvindo, Amaury.
1: Tá, então presta atenção.
0: É muito barulho aqui das máquinas.
1: Não, mas presta atenção. Você tá em frente à casa do Luciano. Aproveita, toca a campainha aí, pede, senta, toma café, espera o almoço. Aí isso vai economizar pra gente aqui, tá bom?
0: É mesmo, Amaury.
1: É.
0: Que maravilha, rapaz.
1: Ele mora aí, ele mora bem aí mesmo.
0: Tem uma cadeirinha de praia lá no... Lá na mala do carro. Tem duas até. Vou pegar uma pra mim, uma pro Paulo. Aqui, Amaury, a pintura. Acontecendo aqui em tempo real. Olha que maravilha. É a sinalização da ciclovia daqui da Avenida Wilson Mendes, sendo feita aqui nesse momento pelas equipes aí do BR, junto com a Prefeitura de Cabo Frio, com apoio do pessoal da mobilidade urbana. Então, você que está passando aqui pela Wilson Mendes, muito cuidado, tá bom? Meia pista apenas no sentido Ponte Jardim Esperança, Ponte Boca do Mar. Só meia pista. Maurício, é isso. Daqui a pouquinho a gente volta com mais informações. Daqui a pouquinho a gente vai voltar lá para... Né, Paulo? Fala aí, vamos voltar para lá?
5: Daqui a pouco a gente volta lá para a banca. A gente filma lá bastante, trocando, comprando figurinhas e etc.
0: Comprando nem tanto assim, né, Amaury? Comprando bastante figurinhas é meio difícil, mas... Pelo menos uns dois pacotinhos, um ou dois, já é interessante. Eu também tento. Patrícia agora inventou refrigerante de 600ml, que também tem figurinha. Misericórdia, senhor. Não dá, não. Tá complicado. Amaury, daqui a pouquinho a gente volta, então, com mais informações. 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Daqui a pouquinho a gente volta, Amaury. William Rodrigues para o programa Amaury Valério. Notícia o tempo todo.
1: Beleza, valeu. Olha aí, tá aí a faixa, né, no momento em que a galera aí da prefeitura tá fazendo essa pintura aí. Galera aí da ciclovia, vamos respeitar, é pra bicicleta. Tá bom? Então, obrigado, William. Obrigado, Paulo. O Paulo tá com a camisona bonitona do Fluminense, né, Paulo? Aí, você fica bem bonito mesmo. Se é isso que... É, na hora que vai mostrar a camisa do Fluminense, o Léo tira, cara. Deixa a camisa do Fluminense ali, Leonardo. É mole, cara. Ele vai. Aí, o Elis, aí, ó. Olha isso. Léo tá morrendo de inveja aqui. Para, Léo. Tá dando nervoso. Tô ficando tonto. Aqui, bonito, Paulo. Valeu, olha só. Bonitão aí do Fluminense. Eita! Valeu, um beijo, até já. Bem, vamos lá, agora são 9 horas e 28 minutos, meu amigo. Muito obrigado aí pela tua companhia. A gente tá por aqui trabalhando direto para te deixar muito bem informado, tá bom? 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
6: Brasil, Brasil!
1: Eita, 10 horas e 30 minutos. Ei, Patrícia, a Patrícia está escrevendo aí. Ô Alisson, que vocês, os dois estão agitados aqui. O que vocês estão aprontando aí, pessoal?
7: Ei, sexta-feira, hein, amor? Dia de demandas, né?
1: Demandas, né?
7: Temos que estar trabalhando aí, agitando aí o dia. A gente poder estar correndo tudo aí, levando a notícia pro pessoal poder assistir o programa, né? Olha, amor, vamos colocar agora uma boca no trombone. Vindo lá do Jardim Esperança, a dona Cristina, ela sempre fala com a gente e ela tá falando da rua Milenino Chaves mais uma vez. Tá com problema de iluminação pública, problema de lama também, buraco, esgoto. Vamos ouvir, eu vou botar por aqui, tá bom, Luciana, que eu não mandei ainda.
8: Bom dia, Maurício Valério. Bom dia, produção.
1: Bom dia.
8: Aqui quem fala é Cristina do Jardim Esperança. A Maurício, eu estou aqui mais uma vez para pedir um apelo à Prefeitura de Cabo Frio, que a nossa rua aqui, no final da Eze Cardoso da Fonseca, no bairro Jardim Esperança, rua Milenino Chaves, tá muito escura, Maurício, as lâmpadas tudo apagadas, à noite a gente fica até com medo, né? De tão escuro que tá.
1: Tá escuro, minha amiga, caramba. Eita, e escuridão, né? Já estão assaltando a gente no claro, com luz, imagina no escuro, hein? Valeu.
7: Pois é, gente, escuridão aí. Cristina, a gente tá mandando o seu áudio aí pro pessoal dos serviços públicos, pessoal aí, pra poder dar consertável, poder agilizar o mais rápido possível pra você não ficar no escuro, né? Já basta ter uma estrada de chão e ter que andar no escuro. Não dá.
1: Se
7: liga. Perigo à noite.
1: Muito bem.
7: Daqui a pouco a gente traz outros áudios também, a Mauri tem gol também, a gente vai mostrar o sorteado daqui a pouquinho, aguarda aí.
1: Já, ó, pessoal, ó, quem for sorteado tem que vir buscar hoje, que se não vier, nós vamos fazer um churrasco aqui no programa, tá? Não, no programa que eu falo eu só e a Patrícia, né, só nós dois, tá? Então, olha só, quem for sorteado tem que vir buscar hoje, tá? Engeluz já tá aqui com o kit, então manda ver, tá ok? Então, se liga, meu amigo, já a gente vai trazer para vocês aí o nome, a narração do gol que vai levar o kit, ok?
7: Tá certo, gente. Daqui a pouquinho a gente traz outros detalhes também sobre essa narração aí, quem ganhou a melhor narração aí. E hoje também, daqui a pouquinho a gente vai tentar aí com o Sidney. Será que o Sidney fala com a gente ao vivo hoje também?
1: Vai falar, ainda mais na véspera aí do jogo do Brasil, né não?
7: É.
1: Ansiedade para ver aí definitivamente qual é o time que entra em campo para enfrentar o Marrocos amanhã. Marrocos é osso duro de roer, hein, pessoal?
7: Vamos. Olha, amor, minha avó ouvindo ontem o programa, sabe o que ela falou para mim? Olha, vocês estão chiques, hein?
1: Quem?
7: Com minha avó, com link direto dos Estados Unidos.
1: Isso aí, direto dos Estados Unidos. A gente faz isso com o Marcelo, com o Sidney, desde o Catar, né? Sempre que o Sidney está nas Copas, a gente está mandando ver, né? Bom, vamos lá, vamos seguindo por aqui, meu amigo Carpel, as suas festas aí, as suas reuniões aí para ver os jogos. 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Vamos falar agora. Cadê o mapinha? Léo, ia pedir o Luiz Gustavo, mas deixa eu mostrar o mapinha aí, ô Léo. Olha, rapaz, o mapinha. O mapinha trabalha comigo desde os 13 anos de idade. Acompanhei a Suzy, filha de Zé Baixinho, nosso querido, amado irmão, né? Infelizmente falecido. Galera aqui, Edu do Boi da Barra, né? Nosso Zé Baixinho, uma vida inteira, né? Pro Boi da Barra também. E a Suzy é filha do Zé Baixinho, Mapinha casou com a Suzy, né? Tem Léo, tem Seita, tem um monte de gente, já tem até neto, rapaz. E Mapinha continua apaixonado, como sempre. E ele manda, no Dia dos Namorados, a gente vai ver aí o nosso cria, nosso Mapinha Júnior. Deixa eu ver.
9: Meu amigo Amaury Valério, bom dia, do ouvinte aí. Eu queria mandar aí um Dia dos Namorados, mandar mensagem pra minha esposa, Suziane. Aquela ali é uma santa, né? Aquela ali já tem vaga no céu. Falei pra ela, se ela levantar o braço, Deus puxa ela. Suziane, eu te amo muito. Você sabe quanto eu te amo. Você foi a única pessoa que ouviu meu outro lado, né? Esse lado assim, bruto, mas você viu o lado romântico, o lado carinhoso que eu tenho, o lado amoroso, o lado pai, o lado amigo, o lado que ajuda as pessoas, ajuda os próximos. Você foi, uma vez você falou pra mim, amor, eu conheci um lado que ninguém conheceu, que é outro mapinha, entendeu? Então, meu amor, Dia dos Namorados pra mim é todos os dias. Um homem que acorda, faz café pra você, que faz o seu ovo mexido. Então, meu amor, isso aí pra mim, eu não vou fazer propaganda não, senão daqui a pouco as meninas vão ficar tudo em cima de mim. E eu só tenho olhares pra minha esposa, minha eterna, minha amada e minha amante, Suziane. Te amo, meu amor. Fica com Deus. Valeu, Amaury.
1: É mole, cara, e eu sou testemunha disso. Ô, Luciano, que lado você conheceu do Mapinha? Todos, o do amor também? O do amor também? Hein? Não, só vai saber. O Mapinha é um monstro. Uma vez eu lembro, o Mapinha começou a trabalhar comigo aos 13 anos de idade, cara. 13 anos. O Mapinha hoje já é avô. O programa tem 37 anos. Eu lembro uma vez a gente, Mônica Marins, eu e Mapinha, trabalhando no rádio. Aí a Mônica, que é uma excelente profissional, além de uma amiga maravilhosa que a gente tem, a Mônica é muito agitada, ela vai, pô, quer isso, quer aquilo, quer uma hora, cadê, não tem? Aí uma hora ela chegou lá no Mapinha, a Mônica conheceu lá do animal do Mapinha. Mapinha, pô, não sei o quê, o Mapinha levantou da cadeira, pegou a Mônica pelos braços, levantou a Mônica e jogou ela lá fora do estúdio. Caramba, uma doideira. Foi assim, não machucou nada, só pegou e tirou ela do tipo, sai daqui. Eita, agora tá aí o Mapinha, um senhor já, quase

0: ele é um artista, ele é cabofriense. E ele, atenção, Carlos Ernesto, atenção, prefeito, atenção, galera da Prefeitura, Secretaria de Cultura. O Luiz Gustavo, ele tem esse questionamento aqui para o governo municipal. Vamos lá, Luiz Gustavo, fala aí, meu queridão.
1: Fala, Maria. Sou gigante aí na comunicação em Cabo Frio. Saudade. Aqui quem fala é Luiz Gustavo, nascido e criado aí em Cabo Frio. Sou minhoca da terra. E eu venho fazer uma pergunta simples. O teatro municipal vai voltar ou é só propaganda? A classe de teatro em Cabo Frio já pode trabalhar ou é só propaganda?
0: Tá aí o questionamento do Luiz Gustavo, né? Fala, Patrícia. Fala aí, Patrícia. O que é que você ia falar? Patrícia tá com o microfone por ali. Fala, Patrícia.
2: Ah, Mauri, o Carlos tá até mandando mensagem pra gente aqui no YouTube.
0: Quem?
2: O Carlos.
0: Carlos.
2: Ele tá pedindo a sua ajuda, Mauri.
0: Fala, Carlos. Em que podemos te ajudar, Iria?
2: Ele está encantado com uma moça que é do Jardim Esperança. Ela trabalha num hortifruti. Ah. E pediu pra você ler uma mensagem pra ela pra ver se ajuda a conquistar ela, Mauri.
0: Ah, é?
2: É verdade.
0: Caramba. Quer dizer que eu vou ser o responsável pra você, o cupido?
2: Verdade.
0: É, vou...
2: Ele até mandou aqui que já mandou mensagem pro zap pra ela poder ouvir pra, e ver a mensagem maravilhosa.
0: Tá, então daqui a pouquinho você me dá a mensagem, tá? Pra gente falar isso aí então, tá?
2: Tá bom.
0: Vou lá. Rapaz, que responsabilidade você passa pra mim, rapaz. Vamos lá, mas agora eu tô aqui com a Agatha Scioli, ela que é a coordenadora da Assistência Social e Direitos Humanos aqui de São Pedro da Aldeia, né? E a gente vai conversar sobre uma ação, né? Sobre combate à violência contra pessoas idosas. Dia 15, né? Dia 15, dia 15? Segunda-feira, né? Às 9 da manhã na Praça Hermógenes Freire. Ô, Agatha! Alô, alô, bom dia, Agatha. Tudo bom, minha queridona? Seja bem-vinda.
3: Bom dia, bem-vindos também. Gostaria, agradeço, né, pelo convite de estar aqui para conversar com vocês um pouquinho sobre essa ação. Essa ação vai ser realizada na praça, né, na segunda-feira, como a Maria comentou. Essa data, né, o dia 15 de junho, é uma data em alusão, né, à campanha que é realizada de prevenção e conscientização à violência contra a pessoa idosa. Então, a gente vai ter uma programação bem interessante, né, para conversar com os idosos, com os familiares também, que é importante, né, a adesão desse público. Eu vou comentar aqui um pouquinho com vocês qual vai ser a programação, né? A gente vai ter orientação e divulgação da rede de proteção à pessoa idosa e dos canais de denúncia também. Então, a gente vai falar um pouquinho do papel do CRAS, um pouquinho do papel do CREAS, né? O CRAS, ele é o Centro Especializado de Assistência Social, né? E também temos o CREAS, que já é quando a violência ela já aconteceu. Então, o CRAS é mais preventivo, né? Ele trabalha com prevenção. E o CREAS, quando essa violência já ocorreu. Então, a gente vai comentar um pouquinho dos tipos de violência, vai ter uma dinâmica também com os idosos. Vamos comentar também sobre a violência contra a mulher idosa, né, que não é muito comentado. E esperamos vocês lá.
0: Bom, o Agatha, a gente... E quem é que vai estar falando para os idosos?
3: Eu vou estar falando, né, enquanto coordenadora da pessoa idosa, mas também vamos ter a presença da secretária. Vai ter a presença também da Fernanda, que é da Secretaria de Saúde, que ela tem dois projetos, que é o Mente Ativa e também Vida Longa, né, que é feito com a pessoa idosa nas unidades básicas de saúde. E também temos a participação do Conselho Municipal dos Direitos do Idoso. Não sei se as pessoas conhecem, né? O Conselho ele faz reunião, né, ordinária e extraordinária, que é realizado na Câmara às 14h. E é sempre a primeira segunda-feira do mês, então é importante também a participação, né, da população idosa, porque essas reuniões, basicamente, os idosos podem propor políticas, podem comentar sobre as dificuldades que existem no município para a pessoa idosa, o que pode ser aprimorado com as políticas que já existem. Então, a ideia mesmo é divulgar os serviços também que existem para a pessoa idosa e focado na pessoa idosa no município.

0: Esse encontro, ele acontece na praça, dia 15, agora a partir das 9 da manhã, e vai até que horas, Agatha?
1: Vai até às 11 horas. Até às 11 horas, mas durante o mês de junho também, né, nessa segunda quinzena de junho, nós vamos ter várias ações nos equipamentos da Secretaria de Assistência Social, que são os CRAs, né, que eu comentei ainda agora. Então, a gente vai fazer uma proposta também parecida para que a gente possa alcançar outros territórios também no município. Porque a gente entende, né, que no centro de São Pedro, nem todos os idosos vão conseguir se deslocar até lá. Então, a gente vai fazer também os equipamentos para alcançar territórios mais distantes.
0: Ô Agatha, você tem tido muitas denúncias em relação à violência contra idoso? Você tem conseguido dar assistência a algum idoso que esteja sofrendo esse tipo de violência em casa, sei lá, em qualquer lugar, ô Agatha?
1: Então, aqui na assistência social, a gente tem o CREAS, né, que é um serviço que atende a população idosa, a família. Então, há um registro, né, de ocorrência da violência contra a pessoa idosa, e também eu acho que o que é maior, assim, é a negligência, às vezes, por parte da família, né, ou então o abuso financeiro, que também é bem comum. Então, esses são os maiores índices de violência que a gente encontra aqui. É o Conselho do Idoso também é onde que a gente recebe um bom registro assim de denúncias, né? Porque o CREAS, ele visita a família, ele faz um acompanhamento para que aquela violência cesse. Já o Conselho do Idoso é onde que há a denúncia daquela violência. O Conselho do Idoso, ele fica localizado aqui na Rua Hermógenes Freire da Costa, número 19, na sede da Secretaria de Assistência. Então, é onde que os familiares ou algum amigo, né, já faz o registro daquela violência que está acontecendo no âmbito familiar e que muitas vezes a própria família não dá um suporte, os próprios filhos não dão um suporte para aqueles idosos e acaba caindo nesse local de negligência. Mas a gente tem recebido, sim, muitas denúncias, né? Então, atividades como essa, de caráter preventivo, é importante nesse sentido, né? Da gente divulgar os canais de denúncias que existem no município, o local dos canais de denúncia também, para que esses idosos não fiquem desamparados.
0: Muito bem, Agatha. Eu fico feliz porque é lamentável, né? Uma pessoa que agride um idoso. O idoso, quando ele fica, né? Antes as pessoas falavam: "Ah, fulano tá caduco", né? Mas de repetir, de fazer a falar a mesma coisa, de esquecer, isso é parte, né? De um processo de envelhecimento. E familiares não têm nenhuma paciência, né? Quando eles eram crianças, quantas vezes a mãe e a avó limpou o cocô, quantas vezes eles estavam com febre, doente, tossindo, e a mãe, a avó, o avô, o pai ficaram madrugadas e madrugadas acordados para estar ao lado da criança, cuidando, porque essa era uma responsabilidade deles. Agora, os filhos, os netos, os sobrinhos têm que ter, meu Deus do céu, a consciência de é o momento nosso de ajudar. Sabe, o Agatha, eu lembro muito a dona Alice, a minha mãe. Aliás, hoje é dia da Santa Alice, o santo de hoje é Santa Alice. E Agatha, eu lembro da minha mãe, quando ela teve a isquemia, ela falava: "Poxa, eu não queria estar dando trabalho para vocês". Ela falava isso. Mas eu falava exatamente isso: "Dona Alice, agora é nossa vez. Agora é a vez do seu filho cuidar da senhora. A senhora fez a sua parte, eu estou aqui, olha, cresci, me formei, trabalho, estou aqui junto com a senhora. Então não pense nisso. Não quero dar trabalho, vocês têm a vida de vocês, a gente tem a nossa vida, porque vocês, mães, porque vocês, avós, nos fizeram ter vida. Por isso que hoje a gente está com a responsabilidade de cuidar dos nossos idosos. Então você, meu irmãozão, neto, sobrinho, filho, pelo amor de Deus, tenham a paciência, mas acima de tudo tenham o amor e o reconhecimento que os idosos de hoje fizeram para que vocês estejam hoje saudável, trabalhando, né? Então, é uma situação onde os próprios idosos às vezes se sentem, hein, Agatha? Poxa, estou chateado porque estou dando trabalho. A gente tem que trabalhar isso também, né, Agatha?
1: Com certeza. E também o cuidado, né, com essa pessoa idosa, dos familiares, né, com essa pessoa idosa, é uma coisa que está expressa também no Estatuto do Idoso, né? É uma coisa legal que a gente tem. Então, a gente até queria reforçar também a importância, né, da participação dos filhos, dos familiares nessas atividades que a gente vai estar realizando aqui no município de São Pedro da Aldeia. Porque apesar da gente estar fazendo essas atividades, né, focadas para a pessoa idosa, a gente tem que fazer essa campanha de conscientização e prevenção também para os familiares e para a rede de apoio, para que entenda que não é um favor, né? Mas uma obrigação mesmo expressa, né, numa normativa que é o Estatuto da Pessoa Idosa.
0: Agatha Accioli, minha querida, muito obrigado. Então, faça o convite aí, né? Segunda-feira, a partir das 9 da manhã, quem está convidado?
1: As pessoas idosas, os familiares e toda a rede de apoio, tá bom? A gente conta com vocês nesse dia, no dia 15 de junho, segunda-feira, de 9 às 11. Muito obrigada, Mauri, e toda a equipe pelo suporte, tá bom?
0: Valeu, Agatha. Obrigado, minha querida. Um grande beijo. Fica com Deus. Tá aí, ó. Falamos com a Agatha Accioli, coordenadora da Assistência Social e Direitos Humanos aqui de São Pedro da Aldeia, da Secretaria da Assistência Social. Essa camisa que a Angelus Comicenta está mandando, ó. Que legal, né? Bonitona. É com ela que a gente vai ficar torcendo. Bem, o que, que a gente faz agora? 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Patrícia, vamos ver, cadê o nosso amigo? Quem é? O Carlos Oliveira, que está querendo... Cadê o Carlos, é?
2: Isso, Mauri. Ele está pedindo uma ajuda. Falou até que mandou mensagem para a Juliana, que trabalha no Hortifruti, no Jardim Esperança. Isso. Está aí logo no iníciozinho, ó.
0: Juliana.
2: Carlos, isso. Luciano, vou pedir agora, por gentileza, coloca uma música romântica para inspirar.
0: Não, coloca não. Sabe por quê? Porque senão tira a gente do ar.
2: Não, mas o Luciano sabe. Bota uma inspiração. Tá demais, Luciano. Pô,
0: é isso,
2: cara,
0: aí mesmo?
2: É o cara.
0: Não vai tirar a gente do ar, não, Luciano, isso?
2: Não, vai, então não. Tá. Ele sabe então das coisas, Mauri.
0: A gente tira ele do ar toda hora, né?
2: Verdade. Então, Carlos, chegou o momento do Correio Elegante e vamos te ajudar. A Mauri vai ajudar e depois você dá a resposta se a Juliana aceitou ou não. Vamos lá, Mauri.
0: Vamos lá, Carlos. Deixa eu só ver rapidinho aqui. Tá? Vamos lá então. O Carlos mandando mensagem é a seguinte. Vamos lá. Ô Carlos, vamos lá. É a responsabilidade para abrir, meu amigo. Vamos lá, Luciano. Essa mensagem para Juliana, ela que é atendente aqui do Hortifruti, aqui do Jardim Esperança. Ô Juliana, olha só. Você me encantou de um jeito único, viu, Juliana? Me trouxe esperança. Hoje quero saber se você aceita namorar comigo. Eita, Carlos, é assim no ar, meu amigo?
2: Pô, na chincha, Maurício.
0: Aonde?
2: Chamou na chincha. Chamou? no 0x0. Vamos lá, aceita ou não aceita? Juliana, manda a resposta aí pra gente. Aceitou ou não aceitou?
0: Eita, Juliana, aí ó, que responsabilidade o Carlos mandou aqui pra mim, hein?
2: É, Carlos Leandro mandou a mensagem pedindo Juliana em namoro. Vamos aguardar, por favor, Carlos, atualiza aí a gente aí. Isso queremos aí saber.
0: Mas ela não tem que ligar pra nós agora e dizer a gente que tem que ser o cupido, ó. Olha, Leandro, Carlos. Foi, aceitou e tal, tá? A gente que tem que dizer pra ele.
2: Ó,
0: agora,
2: pessoal do Hortifruti.
0: Não fala pra ele agora, não, Juliana.
2: Anota o nosso WhatsApp: 22997150175. É o WhatsApp, você manda a resposta pra gente. Vamos fazer um suspensezinho pra ver se você aceitou ou não. Mas vamos continuar com o Correio Elegante, Amaury?
0: É?
2: Vamos continuar, tem mais mensagens. Vamos lá, o Luciano. Encanta a gente.
0: O Márcio de Búzios para a Carla. Eu quero me levantar só pra cair de amores por você, Carla.
2: Eita! Pô, o pessoal tá inspirado hoje, Amaury. Caramba! Arrasou!
0: Eu quero me levantar só pra cair de amores por você. Maravilha! Aí, até o visual tá combinando, né?
2: Pô, Léo, até você se inspirou, parabéns!
0: O Márcio levou a Carla para as nuvens.
2: Arrasou! 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
0: o
2: Correio Elegante.
0: No Dia dos Namorados.
2: Vamos aguardar agora a mensagem aqui da Juliana.
0: Tá bom. A Juliana tá chegando aí?
2: Vamos ver se ela aceitou ou se não aceitou, Amaury.
0: É isso aí, vamos ver. É isso aí, pessoal. A gente também tá no Dia dos Namorados. 9:54. Bom dia, você, meu amigo. Bom dia, você, minha amiga. Obrigado pela tua companhia, viu? Vamos para a informação agora, vamos? Vamos lá, vamos para a informação. Sexta-feira, tempo lindo, lindo. Cadê, Léo? Mostra aí. Mostra o céu de Cabo Frio pra gente, ó. Esse é o céu aqui da Praia do Forte. Lindão, hein, rapaz? Meu Deus do céu. Tem outros céus aí, ou céus pra nós? Mostra aí nesta sexta-feira, meu irmão. Temperatura nesse momento 25 graus. Olha só, esse aí é um céu de Cabo Frio também, visto agora aqui da nossa sacada, aqui do nosso, olha lá o solzão mandando ver, né? A gente está com sol. Já, nosso Márcio Sorém traz as informações sobre a previsão do tempo. Agora, a gente está chamando o Gedeão Souza, que está rodando aí pela cidade. Ô, Gedeão, tá por onde, hein, Gedeão?
3: Oi, Amaury, tudo bem, meu amigo? Eu já estou aqui no Parque Burle, né? Viemos aqui no Centro Dia, né? Que é o centro de referência para pessoa com deficiência, onde eles fazem um trabalho lindíssimo aí, né, de pinturas, de arte, ainda mais nesse período de Copa. Daqui a pouco vamos trazer tudo aí para os nossos ouvintes, mas passando um panorama geral aí desse meu rolê, se eu posso dizer, sobre as ruas da cidade de Cabo Frio. Trânsito bem tranquilo aqui pelo centro também, na Avenida Assunção, bem tranquilo. A única coisa que tem, Amaury, é que estão fazendo uma obra ali na Travessa Mário Fischer, ao lado da Prefeitura de Cabo Frio, para troca de uma manilha. Então você que está ali pela localidade, evite a Mário Fischer para transtorno, né? Tem que dar a volta, é uma ruazinha muito estreita, estão trocando a manilha ali por conta de um vazamento de água. Para quem não sabe, a Mário Fischer é ao lado ali da Prefeitura de Cabo Frio, né? Tem um vazamento de água, está sendo trocada a manilha. E segundo ali os trabalhadores da Prolagos, não se sabe ainda em que momento ela será liberada, mas a tendência é que fique aí o restante do dia. E falando aqui sobre a localidade do canal, localidade aqui de São Cristóvão, Parque Burle, trânsito bem tranquilo nesse momento também, nenhuma retenção, pode vir tranquilo que não tem estresse algum. Amaury, eu vou ficar por aqui, agora vou conversar com meu amigo Wallace, aqui no Centro Dia, no Centro de Referência, e qualquer nova informação a respeito sobre o trânsito, sobre qualquer coisa aqui da cidade, voltaremos com você. Gideon Souza para o programa Amaury Valério, notícia o tempo todo.
0: Beleza, valeu, obrigado aí, epa! Vamos lá, vamos aqui. Que a gente tem agora aí, rapaz? Tá doido? O negócio de namorado tá bom. Cadê o Carlos? Tá aí nervosão, né? Tá nervosaço aí no...
2: Verdade, Amauri. O Carlos tá mandando assim, ó, irmão, obrigado, agora eu tô nervoso. E ó, tem o Oráculo Rodrigo também querendo mandar mensagem. Ó, vou repetir o WhatsApp pra você que tá acompanhando a gente. 22 99715 0175. Repetindo, 22 99715 0175 é o WhatsApp do programa Amauri Valério. Você pode mandar sua mensagem, reclamação, denúncia, sua mensagem de amor, sua declaração também. E torcida, manda foto, a gente tá aqui pra interagir com vocês. E aproveitar, tá assistindo pelo YouTube? Não se esquece, se inscreve e ativa o sininho.
0: Muito bem, beleza. Pessoal, a gente vai para o intervalo agora, né, não? Faltando 2 minutinhos para as 10 horas da manhã, a gente está indo, tá? Para na volta, a gente já vai dizer quem ganhou o kit churrasco, tá bom? Fique atento aí, meu amigo, porque você participou, né, não? Então, fica atento que a gente vai trazer para você já já o ganhador do primeiro kit churrasco, tá certo? 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

0: Muito bem, estamos de volta, 10 horas e 7 minutos, sexta-feira, meu amigo, véspera de estreia de Brasil na Copa. O único país que participou de todas as Copas. Brasil, Zil, Zil. Ó, o Santa Fé, o Marcelo Santa Fé já tá todo paramentado também de Brasil, cara. Quem vai fazer hoje o som ao vivo para a gente encerrar essa semana, trazendo aí a boa energia, cantando as músicas desse, né, de Brasil anterior também, a gente está trazendo o nosso Marcelo Santa Fé, ele que canta pop rock, MPB, eita! Isso aí, já, tá bom? Porque agora a gente tá indo, estamos chamando, cadê quem tá? Ei, cadê o William? Sumiu daqui? Sumiu não, tá aqui, tá chamando de novo, tô aceitando.
1: Manda pra mim, manda o link pra mim.
0: Opa, oi. Aí, manda um link
1: já
0: aí.
1: Tô no ar. Manda já um tô no ar.
0: Já estamos no ar, você pedindo o link.
1: Não.
0: O link é um prato de o link é um prato de comida?
1: O gênio. Não, sabe o que é? O telefone do
0: Paulo.
1: Tava tudo aqui certinho, o telefone acabou a bateria, o telefone do Paulo.
0: Tá, beleza.
1: Aí, eu vou abrir o link aqui no meu pra gente mostrar uma obra que tá sendo terminada aqui, na Rua Crafa, aqui na Praia de Siqueira. É coisa rápida, tá bom? Me chama em 10 segundos aí. Pede o Léo pra mandar outro link aí pra
0: tá
1: mim.
0: Tá bom. Valeu.
1: Valeu. Vamos
0: lá. Pega aqui então, Alisson. Eita, agora 10 horas e 8 minutos. Ô, Patrícia, como é que ficou a situação da Juliana, do Carlos? A Juliana aceitou? Qual é? Tá, o Carlos, ó, ela tá dizendo aqui um negocinho aqui, tá? Vamos ouvir aí.
2: A Mauri babado agora, gente.
0: Babado.
2: Olha, babado, em pleno Dia dos Namorados.
0: Que
2: Juliana
0: aconteceu?
2: Entrou em contato com a gente e falou o senhor Carlos Leandro que já tinha aceitado namorar com o senhor, porém o senhor só queria ficar com ela. Aí ela deu uma intimação pra ele, ou namora ou termina tudo, a Mauri. Aí
0: ele
2: resolveu surpreender. E a resposta dela...
0: Suspense. Mas ela já falou que tinha já... Atenção.
2: Juliana,
0: você aceita namorar com Carlos Leandro?
2: Aceitou, a Mauri.
0: Eita.
2: Arrasou. Mas conta aí, o Alisson que ficou
0: vamos
2: em contato
0: juntos,
2: com ela.
0: Vamos, né?
2: Vamos lá, como é que foi o babado? Aí. Conta tudo.
3: Não, nosso de trabalho babado. De produção, né, amor? A gente tava aqui trabalhando, apurando a notícia como ela deve ser. E eu conversei com ela, é. Ele tava enrolando ela, isso sim.
0: Enrolão. Agora pronto, agora já não tem mais jeito, tá? Agora não tem mais rolo, agora é desenrolo, meu amigo.
2: Isso aí, chamou na xincha, deu 10, arrasou.
0: Boa vida para vocês dois, viu? Juliana e Carlos, que Deus proteja vocês e que a gente aí no casamento convida nós, tá? Que a gente vai lá, tá
2: isso
0: bom?
2: Isso aí, bolo salgadinho, isso aí.
0: Valeu.
2: Um beijão,
0: vamos lá,
2: Maurinho.
0: Cadê o William? Vê lá o William, tá? Pra gente... Vamos lá, vamos divulgar, atenção, vamos divulgar agora quem ganhou o... Opa, já tá, o William já tá? Então, peraí, então vamos lá, vamos pro William, já a gente divulga o ganhador aí do kit churrasco da Engenharia de Comissão e do programa Mauro e Valério. Vamos lá, William Rodrigues e Paulo Valério estão acompanhando aí uma obra, isso?
4: E olha, o Paulo tá aqui acompanhando a gente, isso. A gente tá acompanhando essa obra, Mauri, né, Paulo? Paulo tá mostrando aí, pode chegar aqui na frente. É uma obra que tá finalizando aqui na Rua Crato, aqui no bairro da Praia de Siqueira, né? É, entre o Jardim Olindo e a Praia de Siqueira. Essa obra a gente mostrou, Mauri, no início da semana, né? Havia uma previsão dela acabar logo no dia seguinte e tudo, mas a situação aqui estava mais difícil do que o pessoal esperava, né? Sabe como é que é? Vai abrindo a terra, abrindo a rua, e aí vão descobrindo novos problemas. E aí praticamente toda a rua, não é uma rua muito longa, deve ter uns 300 metros, talvez, né, uns 250, 300 metros, e ela praticamente foi toda refeita, todo o sistema de esgoto, de águas pluviais, enfim. E agora o pessoal está na finalização aqui, olha, maravilha, tá vendo? Toda a extensão da rua, eles estão fazendo aqui uma terraplanagem para mais tarde os paralelepípedos serem recolocados. Não é isso, Paulo? Paulo está aqui. Fala para a gente aí, o que você está achando dessa obra aí, Paulo? Você acha que a prefeitura trabalhou direito?
5: Tá tapando todos os buracos direitinho aqui. Tinha um buraco ali, já taparam agora,
4: eles tapando. E é isso. É isso, Amorim, tá vendo? A análise do Paulo aqui, olha, os buracos todos tapados direitinho. Né? Tá aprovado, né, Paulo? A obra, né? É isso. A gente vai ver depois, né, quando terminarem de colocar os paralelepípedos, pra gente ver como é que vai ficar, né? Se vai ficar tudo lisinho, né? Se vão tirar os dois quebra-molas horríveis que tinha aqui. Amorim, é isso. A gente está aqui. Na vinda para cá, Amorim, a gente fez umas imagens dali da rua Porto Alegre. O pessoal que tinha combinado comigo, né, que ia fazer o enfeite da rua lá, para a Copa do Mundo, colocar lá a decoração ontem, né? A gente ia fazer ao vivo, mas infelizmente a gente não conseguiu, porque eles estavam procurando enfeites aí pelas lojas, não estava achando. E enfim, só conseguiram fazer tudo às 4 horas da tarde, mas nós passamos lá agora. Fizemos umas imagens, daqui a pouquinho você pode pedir o Léo para mostrar aí para você e você mostrar para os nossos ouvintes.
0: Ah, não, essas são as imagens ao vivo, né, Léo?
4: Essas são as nossas imagens ao vivo,
0: Trator, aí, tá aí.
4: Isso, exatamente. Aqui é o pessoal, exatamente na finalização dessa obra. E, na verdade, Amorim, é uma obra, eu conheço bem aqui a região, né, morei aqui perto. Essa é uma obra que estava sendo muito aguardada aí. Aliás, já foi feito obra aqui nessa rua várias vezes, mas agora... aparentemente, né, trocando tudo, todas as manilhas, enfim, parece que a coisa vai ficar boa agora para a população. Porque essa rua aqui, ela recebe o esgoto de quase todas as outras ruas adjacentes aqui. Vem tudo por essa rua. Então, quando o problema dá nessa rua, pronto. As outras ruas, como a Bom Jardim, Piracicaba, parte da rua Curitiba, ficam também congestionados, o esgoto fica congestionado, porque tudo passa aqui pela rua Crato. Na verdade, atravessa Crato. É isso, Amorim, daqui a pouquinho a gente está de volta, e aí você mostra aí as imagens da rua Porto Alegre, e a gente está indo, sabe para onde? Estamos voltando lá para a Banca Exótica, né, Paulo?
0: Hã? Vamos lá, corre aí.
5: Ver se ela já abriu, trocar
4: figurinhas e comprar. Isso aí, ver se está tudo funcionando lá, para a gente comprar figurinha e trocar. Daqui a pouquinho a gente volta então, William Rodrigues, para o programa Amorim Valério, sempre com apoio da Maiago Auto Center, seu representante dos pneus Continental em Cabo Frio. 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Daqui a pouquinho a gente volta. 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William Rodrigues para o programa Amorim Valério. Notícia o tempo todo.
0: Beleza, valeu, obrigado. Olha lá o apitinho lá na máquina, né? Bem, chegou o momento. Ema, quem é que vai ganhar esse kit churrasco? Olha, a gente teve um problema aqui que eu vou até passar para vocês. A gente teve uma criança que mandou um áudio que foi muito bom. Oi, Zilma, tudo bem aí? A Zilma caiu da cadeira ali, pessoal. Aqui, uma criança mandou um áudio que, por sinal, um áudio muito bom. Mas o churrasco ele não foi idealizado para a gente dar para uma criança. Né? Então a gente ponderou, porque o áudio da criança foi muito bom. Mas como é que a gente vai dar um kit churrasco para uma criança? A gente está falando de futebol, a gente está falando, né, de reunir a galera para comer um churrasco. Quando a gente fala em churrasco, pensa em quê? Pensa em feijão também? Ei, está fazendo barulho aí no seu microfone aí. E a gente... E escolhemos. Não foi uma criança, foi um adulto. E ó, o áudio vencedor foi esse daqui, ó.
6: Vamos, Brasil! Bora, Brasil! Casemiro pegou a bola pela meiuca, retomou a bola, tirou um, tirou dois, abriu na ponta para Vinícius Júnior. Vinícius Júnior levou na linha de fundo, cruzou, Paquetá de cabeça! Gol!
7: Brasil!
6: É do Brasil! É do Brasil! Secou errado, seu mané! É o Brasil! Vamos!
7: Brasil!
6: você é o cara, Paquetá!
0: Acabou, Flávio. É Mônica. Esse é o ganhador, foi o Flávio. Ele é aqui do Peró. E Flávio, ó, bota uma turbininha aí na sua moto, no seu carro ou embaixo do sovaco e vem pra cá, meu irmão, que a gente vai te dar. Se você não vier até meio-dia, já sabe qual vai ser o destino do teu kit churrasco, né? Vai ser pra equipe. É, vai ser lá na casa do Léo, onde ele sempre prepara lá uma... um dia eu ainda vou ver os dedos do Léo quebrado, cara. Eu vou, se Deus quiser... E não, mete Deus nisso não, porque aí vai ser maldade, vai ser covardia. Aqui, então, beleza, Flávio? Parabéns aí, meu queridão. Obrigado, esse é só o primeiro kit, tá bom? A gente tem mais dois kits. E segunda-feira a gente vai te dizer como fazer, porque vai ser um jogo do Brasil, vai ser dia 19, né? Então, até o final do programa a gente vai te dizer como fazer para você participar do próximo kit churrasco, que é em Jesus Home Center e o programa Mauro e Valério trazem para você, tá bom? Bem, vamos lá, agora são 10h18, vamos para o intervalo, é isso? Para a gente ouvir o Marcelo Santa Fé, a gente tem também a Carla, né? Vamos falar com a Carla, o nosso fazendo aí, a Carla, né, que é a Carla Parrana, é, coordenadora da criança e do adolescente aqui de Arraial do Cabo. Né, a gente tem feito aí, tem ouvido, né, todas as ações. Mandar um abraço aí, tá? Aqui aproveitando. Ô, Patrícia, cadê a Patrícia? É, não é nada de babada agora, não, Patrícia. Agora, coisa séria. Patrícia adora um babadinho, né? Ainda mais assim, né? Se for de envolvendo namorados, né, Luciano? Pera aí, fala.
2: Quem me dera, Maurinho, um dia eu vou ter essa sorte. Mas maravilha. É isso aí. A gente está interagindo com todo mundo que está pelo Facebook, YouTube. E lembrando, a partir de segunda-feira, vamos anunciar qual vai ser a próxima etapa dessa parceria com a Angelus Home Center para você ganhar esse kit churrasco do segundo jogo do Brasil. Então, continua sintonizado com a gente, que tem muitos prêmios, tem muitas coisas boas para vocês estarem ganhando juntinho com a gente. E, ó, aproveitar, dar o bom dia para Carmen Lúcia. Olha só, ela tá falando que tá todo mundo preparado para a Copa. Gostou aqui do nosso estúdio arrumado. Ela que é do Coral Despertar. Pessoal do Coral Despertar, um beijão para vocês. Tem também, ó, Maurício Vicente, dando os parabéns para o professor William Rodrigues. E ele tá muito bem acompanhado, hein? Paulo já está fazendo laboratório com o William para poder ser jornalista aqui, ó. E o Paulo já garantiu aqui um emprego vitalício para mim, para o Alisson, para a equipe toda, Mauri. Olha só que maravilha.
0: Vitalício.
2: Verdade, ó.
0: Tá, beleza.
2: Valeu, daqui a então. Pouco tô de volta, Mauri. Um beijão.
0: Valeu, obrigado. 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
0: Eita,
7: chegou.
0: E é isso, 10 horas e 21 minutos. Olha, vou trazer agora, pessoal, a Carla Parrana, tá? A gente vai falar sobre Arraial do Cabo, né? A gente tem aí, né, nesse dia de combate ao trabalho infantil. A gente está trazendo aí a coordenadora da criança e do adolescente aqui de Arraial do Cabo, não é isso? Ô Carla, a Carla está aí também já no vídeo. Ô Carla, bom dia, meu amorzão, seja bem-vinda. Diz pra gente aí o que a gente tem aí, né? O que a secretaria faz para o combate ao trabalho infantil e o que é que a gente considera trabalho infantil? Porque, por exemplo, aqui em Arraial mesmo, barracas, na peixaria, na pesca, a gente tem muita coisa do pai para o filho, já levar um filho novinho. Então, como é que é? O que, que a gente considera trabalho infantil, exploração? Bom dia, seja bem-vinda, tá? Muito obrigado por falar conosco, Carla.
8: Bom dia, é um prazer estar aqui novamente com vocês, falando sobre proteção, sobre garantia, sobre o que o município de Arraial do Cabo vem fazendo para cumprir todos os direitos e para garantir, né, que essa criança, esse adolescente, ele cresça de forma saudável. De acordo com a Constituição, com o ECA, né, trabalho infantil é uma atividade econômica, né, dentro de uma idade que ele deveria estar estudando, brincando, desenvolvendo, passando por todas as etapas do crescimento. Então, assim, você me pergunta sobre a tradição do nosso município. A tradição, o nome já diz, né? Eles vão para conhecer, para aproveitar, né, as maravilhas, as belezas que nós temos no município, porém sempre lembrando que se for para pagamento, para exploração de trabalho, isso não pode acontecer. Então o município de Arraial do Cabo, hoje através da Coordenadoria Municipal da Criança e do Adolescente, do Comitê Intersetorial de Proteção, CMDCA, Conselho Tutelar, hoje nós trabalhamos em parceria para que isso não aconteça no nosso município. E assim, a gente vem observando que não há registro de casos, né, oficiais de trabalho infantil. O que você citou aí é considerado, né, uma vivência familiar que é passada de pai para filho. No futuro, quando essa criança crescer, ela pode tomar uma decisão de seguir ou não este caminho.
0: Perfeito. Agora, o que que o município faz quando a gente fala de jovem aprendiz? A gente já saiu da infância, já está na adolescência, né?
8: Isso aí. Então, a lei, ela permite o trabalho do jovem aprendiz, mas é necessário que esse jovem, ele esteja estudando, que ele esteja matriculado, frequentando, e no horário, né, inverso ao horário da escola, ele cumpra esse trabalho de jovem aprendiz. O ECA diz que o adolescente, ele precisa se profissionalizar, ele precisa ter uma proteção, sim, claro, uma garantia, porém, esse jovem, ele precisa também cumprir todos os princípios que a nossa legislação diz, que é estar dentro da escola.
0: Muito bem. O que que efetivamente a gente pode falar nesse dia de combate ao trabalho infantil em relação ao município de Arraial do Cabo? A gente flagrou já alguns casos, vocês têm denúncias. Se eu souber de uma exploração de trabalho infantil, o que que eu tenho que fazer?
8: Então, o município de Arraial do Cabo hoje ele está bem estruturado nessa questão da proteção. Nós temos o CMDCA, nós temos o Conselho Tutelar, que faz um trabalho juntamente com a coordenadoria e com o comitê intersetorial. Nós temos uma lei municipal de proteção, né, à criança e ao adolescente. Então, o município de Arraial, ele vem trabalhando em cima da legislação, aquilo que o ECA diz que a gente precisa fazer. Claro, denúncias a gente vai ter, sim, com certeza, né? As pessoas, às vezes, observam uma criança. A gente vê muito, por exemplo, no transporte público, de Arraial para Cabo Frio, de Cabo Frio para outro município, que às vezes entram algumas crianças vendendo, às vezes na rua a gente observa, em frente a um mercado. Então, assim, essa denúncia é feita ao Conselho Tutelar, o Conselho Tutelar vai verificar, mas atualmente nós não temos registro no município, porque nós estamos atuando, né, nas denúncias. Normalmente as pessoas vão até o conselho, as pessoas denunciam no Disque 100, que nós já falamos de outra vez aqui no programa. Então, hoje o município de Arraial, ele prioriza, de acordo com a Constituição, artigo 227, criança e adolescente é prioridade e a gente faz essa proteção e essa garantia. Os alunos, eles estão nas unidades escolares, quando não estão frequentando, a gente busca para saber por que essa evasão, por que não está ali. Existem todos os programas voltados também, o Bolsa Família, a educação também está sempre priorizando esse trabalho, desenvolvendo políticas públicas, a saúde. Então, o município de Arraial, né, num todo, a gente está articulando de forma protetiva, cuidando e dando essa garantia para essa criança, esse adolescente e para a sua família, né? Porque quem tem que trabalhar é o adulto, é a pessoa que é responsável, que está preparada, né? O corpo, a parte física, a parte intelectual, mental, o trabalho, ele é para o adulto, não para a criança.
0: Perfeito. Apesar, né, de, inclusive, a gente tem, Carla, muita gente dizendo que o ECA, né, o Estatuto da Criança e do Adolescente, deveria ser atualizado em vários pontos. Você também tem essa opinião?
8: Sim, eu concordo, sim, que a criança, como eu disse, ela é prioridade. Então, ela tem que ter proteção e direito a uma família, a uma convivência, ter a educação, a gente tem direito à saúde, eles têm direito à saúde. Então, assim, mas hoje, com o avanço da tecnologia, nós temos hoje o ECA digital. Muitas pessoas ainda, está muito novo, não conseguem ainda administrar isso. Mas hoje a gente tem inúmeros problemas e situação de desproteção nas redes sociais. Então, assim, são avanços que eu acredito que serão gradativos, né? O ECA digital já é um que entrou para essa proteção e para essa garantia, mas eu acho que outros artigos, né, devem ser revistos também. Eu queria também comentar com vocês aqui que o município de Arraial do Cabo tem uma parceria com o MPT, que é o Ministério do Trabalho, né? O Ministério Público do Trabalho. E esse ano nós estamos na terceira edição do MPT nas escolas. O que é o MPT na escola? É um programa de incentivo, de diálogo com as crianças, com os professores, para falar que lugar de criança é na escola, é brincando. E ano passado, na segunda edição, nós tivemos uma aluna que foi premiada na etapa estadual, né? Então, assim, diante de todos os municípios do estado do Rio de Janeiro, Arraial do Cabo ganhou em primeiro lugar. E aí tem um incentivo à leitura, a contos, poesias, músicas. Então, assim, acho que é um ponto muito positivo que a gente deve compartilhar nesse momento, no dia em que nós estamos aqui para combater o trabalho infantil, saber que as nossas escolas, as nossas unidades, o nosso município prioriza, né, o combate ao trabalho, sempre lembrando que criança tem que estar dentro da escola.
0: Muito bem, está aí. E a gente aqui, a Secretaria de Educação de Arraial, oferece vaga para todas as crianças? Não tem ninguém fora de sala de aula?
8: As crianças, né, conforme a lei, né, a gente não tem fila na educação infantil, nas creches, nas escolas. O que acontece, Amauri, é que às vezes a pessoa quer aquela determinada escola. E aí a lei, ela garante que o município oferte a vaga de escola, de local. Então, às vezes, a pessoa, eu não quero estudar nessa escola, eu quero estudar na escola X. Mas aí a gente, normalmente, cumprindo a lei, a gente oferta naquele local em que é o território daquela criança.
0: Aqui, ô Carla, olha, muito obrigado, meu amorzão, por falar conosco numa data em que a gente aborda um assunto muito sensível, né? Um assunto que a gente inclui aí, a exploração do trabalho infantil. Muito obrigado, tá, meu amorzão? E a gente está aqui à disposição.
8: Isso, né? E lembrando que o tema desse ano é o cartão vermelho ao trabalho infantil, a exploração, porque é ano de Copa e a gente precisa, né, priorizar e realmente fazer valer as nossas leis, o ECA, e sempre dizendo, lugar de criança é na escola, estudando, brincando e tendo seus momentos de lazer. Quando crescer, ela assume uma vida profissional. Eu agradeço muitíssimo, né, por essa oportunidade e por estarmos aqui novamente.
0: Obrigado, valeu. Carla Parrana, coordenadora da Criança e Adolescente aqui de Arraial do Cabo. Obrigado, querida. Bom fim de semana. Valeu.
8: Eita. Obrigada.
0: Tá aí, olha, que legal, né, a gente falar. Agora vem cá, e a gente explorar adulto? Eu gosto de explorar adulto, principalmente... Você faz algum som aí, ô senhor Marcelo Santa Fé? Nosso convidado de hoje, rapaz, para cantar e tocar para nós. Tudo bem, Marcelão?
9: Tudo jóia, graças a Deus.
0: Olha que som legal. Nossa, som de violão é muito bom, né, cara? Olha lá, esse é o nosso Marcelão inteirão para você aí na tela. Ele que vai fazer o sonzão. Tá animado aí com o Brasil, Marcelo?
9: Rapaz, animadíssimo. Já esperando já o primeiro jogo oficial aí.
0: Amanhã, vamos, né?
9: Amanhã.
0: E aquela, todos juntos vamos pra frente. É quando o Brasil tinha, salve a seleção, 90 milhões em ação. Hoje já são 200 e tantos milhões, né?
9: Eu já perdi as contas.
0: Aqui, vamos nos preparar, pode ser agora ou daqui a pouquinho, o Luciano DJ, né? Vamos ver então. Marcelo, seja bem-vindo, meu amigo, nessa véspera de estreia de Brasil na Copa. A gente tem um sonzão aí seu para nos animar nesse final de semana, meu amigo.
9: Com exageradamente bem animados aí para a Copa, então vamos começar exagerado, vamos lá.
0: Vamos lá. Marcelo Santa Fé fazendo o som desta sexta-feira ao vivo.

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0: Salve, Cazuza.
1: Beleza, Marcelo. Por que o Santa Fé, Marcelo? É sobrenome mesmo?
0: Tá no nome.
1: É?
0: Tá no nome, tá no nome.
1: Da
0: tá
1: mãe,
0: lá.
1: Do pai?
0: Pai.
1: Pai?
0: Pai, é. Tem um pezinho italiano de 1900 e catatal para trás e a gente vem herdando.
1: Eita. Caramba, muito obrigado, hein, Marcelo. E vai assistir os Jogos do Brasil por onde? Você vai estar trabalhando ou não?
0: Vou trabalhar após o jogo. Então
1: após
0: já vou,
1: o jogo?
0: Após o jogo. Então já vou ficar lá. Já programado para assim que acabar o jogo eu começar a tocar.
1: Onde então, é que você vai tocar?
0: Vou estar tocando em Figueira, lá em Arraial do Cabo, num bar chamado Bate-Papo.
1: Bate-Papo? Ô, Luciano, você vai estar onde, Luciano? Figueira ou Monte Alto, né? O Luciano, o DJ, vai estar também fazendo som eletrônico por lá, né? E é isso aí. Eita, agora são 10 horas e 36 minutos. A partir de que horas o bar vai estar lá aberto lá para a galera? Vai ter o jogo? O pessoal vai ver o jogo lá no bar?
0: Vai transmitir o jogo. A partir das 18 horas você já pode chegar lá, marcar seu território, né? Pegar a sua cadeirinha lá. E 19 horas é a transmissão do jogo. E terminou o jogo, já estou pronto ali para tacar na música.
1: Tomara que a galera ganhe, que o Brasil ganhe, né? Para a gente ficar bem animadinho, né? Ainda mais um sábado. O jogo começa às 7, 9 horas, 9 e pouco termina, né?
0: É, 9 horas já tá atacando já.
1: É isso aí, beleza. Marcelo Santa Fé, então, meu amigo, como eu te falei, a gente estava falando de exploração ao trabalho infantil, a gente agora vai explorar o trabalho adulto, o seu.
0: Vamos lá, tem canal para denunciar não, né? Pelo contrário, a gente vem no maior prazer, vamos lá.
1: Não, a gente desligou o canal de denúncia. Marcelo Santa Fé, meu irmão, fazendo o nosso som ao vivo nesta sexta-feira, nesse dia dos namorados.

0: Aê!
1: Eita! Eba! Valeu! É em série. Vamos lá, Marcelo Santa Fé trazendo pra gente aí um som deste fim de semana. Marcelo, você, qual é a tua relação com o futebol?
2: Baixa. Só nas Copas que eu assisto jogo.
1: Eita, que doideira, rapaz. Tô pagando uma água aqui, tá? Essa é a água que vem ali do poço, ali da esquina. A gente já tá, que é uma beleza. Né? E ele não gostou, não. Ó, o cara. Ô, Luciano, cuida dele aí, Luciano. O Luciano que gosta de água para botar naquele café ruinzinho que ele faz. Aqui, então vamos lá. O Brasil. Queria saber o que? Hoje é dia dos namorados. Cadê uma música daquelas pra gente? A gente acabou de fazer um casal aqui aceitar um namoro, né? A Juliana aceitou o Carlos, ele fez um pedido ao vivo aqui no programa. E a gente tem uma música pro Dia dos Namorados?
2: Com certeza, mais tarde eu também vou estar trabalhando.
1: Hoje você vai estar
2: fazendo som. Hoje vou também, novamente, Arraial, vou estar no restaurante Sabor dos Anjos, que é anexo do Hotel Mediterrâneo, que é, né, bairro Castelo de Itaipava, lá na Prainha.
1: Na Prainha, beleza. Tá, e a partir de que horas?
2: 19 horas.
1: A partir das 19 horas. Cedinho, hein? Começou cedo,
2: hein? É. Hoje. Vai terminar lá para as 23, é para o pessoal dar tempo de jantar e prosseguir a noite.
1: Prosseguir a noite, é isso aí. Já bem alimentado, né? Dia dos Namorados, Marcelo Santa Fé.

Eita! Maravilha! Oxe, que beleza! Tá, ó, cadê? O que você está fazendo aí, Patrícia? Você está com ela aqui? Vem aqui para o lado aqui, ó. Aproveitar, Marcelo, vou tirar você agora aqui do cenário e a gente vai, estamos recebendo. Cadê o Flávio? Já chegou, não? A gente vai trazer para o...

0: já chegou o kit aí, é isso?
1: Ó, Mauri, a gente tá aqui com a Mônica, ela que é diretora da comunicação da Angelus Home Center.
0: Seja bem-vinda, Mônica.
1: Já garantiu aqui o kit churrasco. E aí, Mônica, tudo bom?
2: Tudo ótimo. Bom dia para todos.
0: Tudo bem?
2: Bom dia, Mauri. Tudo bem?
0: Seja bem-vinda.
2: Olha, eu quero
0: Trouxe o boi inteiro? Não precisava trazer o boi inteiro?
2: Tudo isso, exatamente. Olha que, Flávio, parabéns para você. Faça uma ótima, um ótimo churrasco e que todos curtam amanhã o Jogo do Brasil, né?
1: Isso aí, ó, já garantiu o kit churrasco e vai ter próxima etapa, pessoal.
0: Esse foi só o primeiro, né, Patrícia?
1: 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Então, continua sempre sintonizado com a gente aqui na Rádio Ondas e pela Rede Canal 10 com o programa A Mauri Valério em parceria com a Angelus Home Center.
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2: 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Boa tarde, não, bom dia
0: bom
2: ainda,
0: dia
2: né?
0: Bom dia ainda, ainda. Valeu, Mônica, um beijo, tá? Dê um beijo lá em Adelício, meu querido amigo, no Anderson, a galera toda aí. Valeu. Todo mundo vascaíno, né? O Adelício é vascaíno, né? Não, então vocês não querem nem falar nada, não. Só tem vascaíno e flamenguista, Marcelo?
3: Eu também sou flamenguista.
0: Bom, vamos falar o quê, né? Bota aquele gol daquele flamenguista. Paquetá. É assim. Pessoal, vamos para o intervalo? Vamos, porque são 10h46 para a gente voltar nessa vibe de Copa, de música, tá bom? Um beijo, a gente vai para o intervalo, já a gente volta falando com você, meu querido amigo, né, sobre a Braseg. 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

0: bem, estamos de volta. Agora são 10 horas e 54 minutos, rapaz. Que é isso? Meu Deus do céu, vamos correr. Cadê a previsão do tempo, Alisson? Cadê o... Vamos, Sidney Marinho, vamos lá. Mas agora, Gedeão, olha, pessoal, nesse momento, a gente vai trazer para vocês um... A gente teve aqui uma... um flagrante, né? O nosso Gedeão está aqui perto da UPA e um helicóptero, né, da saúde chegou aí para resgatar quem? Uma criança? Ô, Gedeão, Gedeão, vamos lá. O que está acontecendo aí, Gedeão?
1: Oi, Maurício, meu amigo. Um helicóptero aqui da saúde pousou naquele campo aqui do 13 de dezembro, se eu não me engano, que era o nome do time que atuava, que é um campo em frente à UPA, para buscar um recém-nascido aí. O nasceu prematuro e ele está sendo transferido, vai ser transferido para um hospital em Niterói, onde ele terá mais assistência. Eu me aproximei ali do piloto, dos médicos, eles falaram que não poderiam falar mais, até porque eles não sabem se existe, de certa forma, uma confidencialidade a respeito da transferência desse bebê, mas o que nós sabemos até o momento é isso. Eles estão aqui, as ambulâncias saíram para buscar esse bebê que está no Hospital da Mulher e vai ser transferido nesse momento, Amaury, lá para Niterói para ter mais uma assistência. E, Amaury, olha só, a ambulância acabou de chegar aqui nesse momento, ela vai dar a volta aqui trazendo esse bebê. Eu vou pegar as imagens para vocês nesse momento, vou enviar, porque está sendo transferido agora, Amaury, para Niterói. Vou tentar me aproximar ali também do pessoal da ambulância para saber qual é o nome do hospital. Vamos trazer todas as imagens, todos os vídeos e tudo que nós conseguirmos aqui nesse momento. O piloto já chamou ali o pessoal da ambulância para dar a volta na rua, porque só pode entrar lá pela parte de trás. Estão todos eles aqui nesse momento esperando aí para fazer a transferência. Como eu falei, por ato aí, uma confidencialidade a princípio, eles não podem dizer para onde esse bebê está sendo transferido. Vou tentar ali ver o pessoal do HCL e vamos ver. Oi, Amaury.
0: Gedeão, peraí, olha só, a gente acabou de te mandar um link, vê se dá pra gente transformar isso aí em imagens, tá?
1: Com certeza, agora, meu amigo, vamos entrar nessa aí.
0: Já volta aí, estamos nesse momento com o Gedeão aqui ao lado da UPA, ao lado aqui do Robson Azevedo, aqui do lado, tá bom? A gente tá mandando aí para você um link, tá? Nesse momento, pra gente trazer, essas são imagens do helicóptero da saúde que veio para resgatar um menor, um recém-nascido, um prematuro. A gente tem aí essa emergência e já a gente está trazendo com as imagens, tá? Vê aí, se assim que tiver, tá, o Alisson, você me fala aí. Tá vendo como é que faz um programa ao vivo, Marcelo? Deixa eu ligar o teu microfone, viu?
2: Tá ligado. A gente vai acompanhando aqui os bastidores.
0: Que beleza, tá, é. Pode você ver, né, cara? Ó, aquele, quem é? É o Flávio? É o Flávio? Chega aí, Flávio. Traz aí. Pega lá o Alisson. Aqui. Caraca, eu tava doido pra você não vir, cara. Eu achei que você não vinha. Fica aqui com ele, Patrícia, aqui do lado. Deixa eu ver aqui. Vem pra cá. Traz aqui, Alisson. Cuidado, é um boi inteiro que tem aí. Cuidado aí, cara. Que você vai... E aí, Patrícia? Chegou, Flávio. Eita. Como é que tá? Tá aí, Patrícia? Deixa eu ligar o microfone aí. Vamos lá.
3: Pergunta que não quer calar, Amaury. Você vai convidar a gente pro churrasco amanhã?
0: Não, óbvio que não. Fala,
4: com
0: Flávio.
4: Com toda certeza, estão todos convidados.
0: Assim, vai, todos nada, não faz isso, você é doido.
4: Não, estão todos convidados, é um prazer imenso.
0: Vai que a gente aceita.
4: Já aceitou?
0: Não, vou não, porque a gente vai dar... Olha só, cara. Aí, ó, abre aí, o que tem aí? Tem picanha, tem... Mostra aí o que tem. Dá para umas duas pessoas aí, será, cara? Pão d'alho, levanta aí, ó. Tem até carvão, cara. Eita, é o que tem aí? Mostra aí. Que é isso? Isso é o que, linguiça?
5: Carne suína.
0: Ó,
5: temos picanha.
0: Eita, vê o que tem mais aí. Coisa tem boa. Mais aí uma... será que tem uma... Não tem uma banana d'água também? Aí é o quê? Olha o tamanho disso, cara.
5: Olha que isso, hein?
0: Olha só. Você tem certeza? Maravilha. Que vai? Não, isso aí vai dar pra você. Isso aí dá pra o quê? Pra umas quatro pessoas só? Não. Se for pro Luciano, dá pra um só, né, Luciano?
4: Dá pra todos.
0: Dá pra todos. Flávio, você faz o quê, Flávio?
4: Eu trabalho num laboratório de prótese, né? É onde eu faço...
0: Você é um técnico? Você que faz
4: a
0: prótese?
4: Não, eu não sou o técnico, não. Eu sou apenas o representante.
0: Ah, muito bem. Você que fica com a grana, né?
4: Mais ou menos isso.
0: Pô, legal, legal. Muito obrigado por você participar, tá? Entrar no clima, né? Bom. Cadê? Mostra aí a narração do Flávio aí, ô Luciano. Mostra aí, a gente teve três ou quatro que a gente ficou na dúvida, Flávio, né? Mas aí deu um Flávio, olha só, vamos ver.
6: Vamos, Brasil, bora, Brasil!
7: Brasil!
6: Levou a bola pela meiuca, retomou a bola, tirou um, tirou dois, abriu na ponta para Vinícius Júnior. Vinícius Júnior levou na linha de fundo, cruzou, Paquetá de cabeça, gol!
0: Paquetá.
7: Brasil!
6: É do Brasil! É do Brasil! Secou errado, seu mané! É o Brasil! Vamos! Paquetá! Paquetá! Você é o cara, Paquetá!
7: Brasil!
0: Cadê? Você não vai fazer com ele o que fez com o outro, não?
3: Eu tô até estranhando, o Leonardo não tá dando um zoom aqui, ó. Ele tá bem uniformizado, tá com uma roupa bem bonita, Maurinho. Ninguém reparou, né? Pô, olha não. Que roupa bonita.
4: Gostou, Maurinho?
0: Não.
4: Não, tá.
0: Não. Óbvio que não. Você tinha que estar com a camisa do Brasil, pô. Tá? Você contenta a mulambada que tá aí atrás, ó. Flávio, meu queridão, muito obrigado, viu? Poxa vida, tá aí, a gente tem mais dois kits, você não vai mais participar dos outros, chega, senão vai que tu ganha o segundo também.
4: Já falei com meu irmão já, o nome dele é Fábio, e ele falou que vai participar para ganhar o segundo kit.
0: Tá bom.
4: E diz ele que vai ganhar, hein? É tricolor.
0: Então vai.
4: É tricolor
0: agora doente. Agora vai que é pra contrabalançar essa... coisa aí.
4: Eu que agradeço, tá? Foi um prazer imenso ter participado do programa, acompanho vocês já de bastante tempo, então que Deus abençoe vocês e foi muito bom ter participado e principalmente ter ganho.
0: Valeu,
4: né?
0: Meu irmão.
4: Muito
0: bom. Pô, bom proveito, tá?
4: Muito obrigado, irmão.
0: Beleza, vai assistir o jogo do Brasil onde? Com a família?
4: Com a família em casa, aproveitar a família, reunir a família e aproveitar desse kit aqui maravilhoso.
0: Manda foto pra gente mostrar na segunda-feira, tá?
4: Perfeito, manda sim.
0: Quero ver.
4: Com certeza. Foi um prazer.
0: Ó, agora, ó. Chega, Luciano. Não termina.
6: Paqueta!
0: Olha só. Paqueta! Tomara que o Paquetá faça, né? Se for pela vontade dos flamenguistas, né? Valeu, pessoal. Obrigado, Flávio. Obrigado. Valeu mesmo, de montão. Valeu, Patrícia. Epa, vamos aí, cadê? Já podemos chamar de volta aí? Já podemos chamar de volta o Gideão com a notícia do transporte aí. Tá aí, olha, imagens ao vivo do translado aí de um... Ah, é o William? É o William que tá aí? É o William. Eita, então vamos lá. William, o que tá rolando por aí, William?
8: Oi, Amaury. Agora sim, olha só, o Paulo está feliz da vida, a banca exótica já está funcionando, já está aberta, e a gente, o Paulo já está aqui fazendo negócios, fazendo troca, olha só, o pessoal já está aqui, já assumindo aí, tudo bom, meu filhão?
9: Tudo tranquilo,
8: aí, amor, olha a camisa dele, amor, olha só.
9: Bem trajado. Eita, sempre.
8: Diz ele que está bem trajado.
9: O jogo do Brasil é mesmo, mas olha só que a cruz de malta com verde e amarelo.
8: Pois é, então, o pessoal está aqui, olha, já se preparando para começar as negociações aí, ó, as trocas das figurinhas, fazendo a contabilidade, né? Falta muito aí para tua coleção? Tá faltando muito para tua coleção?
9: Um pouquinho, mais 80, mais ou menos.
8: Aí, tá pouco então. Mais ou menos 80, Mauri. O Paulo tá ali, olha, já tomou uma Coca-Cola, já comprou um pacote de figurinhas, tá tudo na sua conta aqui, né, Paulo? Mostra a Coca-Cola aqui, Paulo. Ó, a Coca-Cola... As figurinhas, mostra ele aí. Isso, tá na conta dele, né? Tá na conta do seu avô. Beleza, Amorim. Então tá aqui a continha. E olha aqui, ó, a banca funcionando. O pessoal já tá aqui, daqui a pouquinho vai estar cheio de gente. O Fábio já tá por aqui, já chegou. E aí, Fábio, tudo bom, meu filho?
10: Fala aí, beleza, Amorim?
8: E aí? Sucesso total aqui na banca, né?
10: Só sucesso. Vem pra banca exótica aqui, o tio Fábio com a tia Lê, pegar a figurinha aí. Final de semana vai estar lotado. Valeu.
8: Isso aí. E a esposa, Fábio?
10: É, minha esposa, tia Leia.
11: Hoje é dia dos namorados aí, ó. Estamos trabalhando junto, Amorim.
12: Com certeza.
10: A rainha da figurinha.
11: Valeu, gente.
10: Valeu, obrigado, gente. Aí, tá? Um abraço, Amorim.
11: Esse é o Fábio, Amorim. Aqui é a banca do Fábio. Está aqui com a esposa, nesse dia dos namorados, trabalhando juntos. E é isso. Paulo, vamos encerrar? Vamos se despedir? Vamos nos despedir?
12: Vamos lá,
11: então. Então fala aí, Paulo, para Paulo. O programa Mauri Valério Notícias o Tempo Todo. Manda aí.
12: Paulo, para o Mauri Valério Notícias o Tempo Todo.
11: Amauri, encerramos por aqui, tá bom? 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E você que tá aí, ó, terminando a sua coleção, completando o seu álbum, vem para cá, para a Banca Exótica, que é o ponto de encontro da galera que tá aí colecionando as figurinhas da Copa. Amanhã a gente está de volta, Mauri. Grande abraço aí para todo mundo. William Rodrigues para o programa Mauri Valério. Notícia o tempo todo.
0: Aqui, tá aí. Amanhã você trabalha sozinho, tá, William? Você pode vir, eu te dou a chave, o Luciano tá ali, te dá a mesa, o Léo te dá as câmeras, tá? E você vem, tá bom, Paulo? Você também. Olha lá, o Paulo cheio de figurinha. Legal aí, um abraço pro meu amigo Fábio ainda. Aí, ó, ó o álbum aí do Fábio. Esse é o álbum aí do Paulo, rapaz. Eita, tá faltando o quê? Uns 60%, 50%. Agora aí, troca aí. É, e agora tudo é controle pelo telefone, Marcelo. Tudo controle. É, não tem mais gente. Na minha época era papel, era riscar aqui, riscar ali. Agora nada, ó. Tudo no telefone ali. Isso aí. Valeu, William. Valeu, Paulo. Um abraço. Até já. Eita, nossa, vamos cantar.
2: Ainda jogava bafo, né?
0: Tem bafo, eles também fazem. Às vezes quando eu penso que eu ouço barulho lá na sala de casa, eu vou ver lá e o Paulo pá, pá, eita caramba. Vamos cantar?
2: Bora.
0: Vamos cantar. Quem canta seus males espanta. E a gente traz a sorte, meu amigo. Marcelo Santa Fé fazendo o som ao vivo aqui pra gente. Hein, Marcelo?

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1: Eita, Raul Seixas, oi, meu irmão. Esse Marcelo vai de tudo, meu irmão. Cazuza, tá doido, cara. Eu um dia vou ser assim quando eu crescer. Aqui, vamos lá, falando em crescer, meu amigo, nosso companheiro, nosso parceiro Sidney Marinho, tá direto dos Estados Unidos. Vamos lá, Brasil estreando amanhã, a Copa começou ontem. Vamos direto, Luciano.
2: Sidney Marinho.
1: É o Explosão chegando aí, galera. Sidney, bom dia, meu irmãozão. Conta pra gente, a Copa começou, a expectativa do Brasil. Como é que tá o clima da Copa por aí, Sidney? Bom dia, meu irmãozão.
3: Oi, Amaury, bom dia, meu irmão. Estamos chegando aqui no CT da seleção. Dia bonito, né? Hoje está previsto um calorão aqui em Nova Jersey. A Copa começou com resultados normais, né? 2-0 do México na África do Sul e a virada da Coreia do Sul para cima da República Tcheca por 2-1. Normal, né? Público pequeno no jogo da Coreia lá em Guadalajara. Vai acontecer, nem todo jogo vai estar lotado. Os ingressos estão caros demais. Estou aqui no estacionamento, a rapaziada da imprensa chegando, né? A turma toda reunida aqui. A gente até mostrou, depois eu vou mostrar de novo para você, não deu tempo de subir o vídeo, os bastidores lá do hotel. A gente está hospedado aqui perto, em Rockaway, Amaury, até para facilitar a cobertura da seleção. Tem uma galera boa da imprensa, Flazueiro, o Jonatas, o Paparazzo, o Órfão, o Heraldo Leite, nosso amigo querido, está lá com a esposa, o Wellington Campos está com a gente. Então virou uma embaixada da imprensa brasileira o nosso hotel aqui em Rockaway, que fica pertinho da seleção. Estamos chegando no treino e aí aquela história, né, Amaury? A estreia é amanhã, o coração bate mais forte, né? Necessariamente o coração bate mais forte porque o time está preparado, o time está pronto, né? A seleção vai para essa Copa do Mundo em busca de recuperar, como diz o Marcelo, com muita propriedade nas transmissões, né? Marcelo Marinho sempre fala isso, vamos em busca do que um dia foi nosso, né? E a hora de recuperar o que um dia foi nosso, eu tenho a sensação que é essa, sabe, Amaury? O Brasil precisa fazer uma boa Copa. A estreia é perigosa, né? Se eu posso deixar, assim, algum conselho pro torcedor, a estreia é perigosa. O Marrocos tem um bom time, fez uma boa Copa do Mundo 3 anos e meio atrás, lá no Catar, foi semifinalista. Então, é um jogo perigoso. Mas também não tem nada demais, porque a Argentina foi campeã do mundo no Catar e começou perdendo para a Arábia Saudita. Né? Então, a gente tem que estar pronto para tudo. Tomara que vença, tomara que faça um grande jogo, sai amanhã lá do estádio do MetLife, aqui perto em Nova York, com a vitória. Mas se não vier a vitória, calma, tranquilidade, porque a Argentina começou perdendo para a Arábia Saudita e terminou campeã do mundo há 3 anos e meio atrás no Catar. Agora, é bom começar vencendo. O time está pronto, o treino começa daqui a pouquinho, não vai dar para te mostrar, que chega um ponto ali que eu não consigo mais fazer ao vivo. É, mas o Canarinho Pistola está aqui, a gente estava entrando aqui no estacionamento, o Canarinho estava dando rolé ali fora. Não tem torcida aqui, a gente está... Vamos fazer uma comparação, vamos pensar na nossa região. Cabo Frio, Nova York, né? A gente está bem afastado, está assim numa área mais remota, estaria ali, sei lá, em Maçambaba, né? Uma área mais tranquila, mais remota, mais afastada, né? Onde a gente está. Então a torcida não vem aqui. Hoje tem um bandeiraço programado lá para o Times Square, em Nova York. A gente vai lá, depois da coletiva lá, a gente vai lá para acompanhar o bandeiraço da torcida brasileira, mas festa da galera aqui não, nem nos treinos, nem no hotel, não tem. Isso é bom, a CBF fez isso propositalmente, para deixar a seleção mais tranquila, um clima mais tranquilo. Mas eu tô acreditando, Amaury, ontem eu acertei na transmissão o jogo da Coreia do Sul com a República Tcheca, falei que ia ser 2-1 e foi. Já vou arriscar um palpite para amanhã aqui, ver se você concorda comigo, Amaury. Brasil 2-1, vou repetir o 2-1, 2-1 pro Brasil amanhã. Até vou além, vou arriscar os gols. Um gol do Danilo de cabeça e outro gol vai ser do Vinícius Júnior. Tomara que eu esteja afiado aqui nos palpites. Boa sorte pra gente, que seja uma grande estreia. A gente possa começar bem, ó, aqui o caminho, Amaury, que eu faço, né, do estacionamento até lá na frente. Ontem eu te mostrei lá da frente, né, agora aqui é o caminho do estacionamento onde a gente deixa o carro. É bom que faz exercício, eu tô dando 10 mil passos por dia. Já tô emagrecendo um pouquinho mais, vou chegar lá. Irmão, boa sorte pra gente, bom fim de semana. Que tudo corra bem, espero voltar segunda com uma grande vitória do Brasil aqui no seu programa, viu, Amaury?
1: Beleza. Agora, Sidney, só rapidinho para encerrar. Alguma dúvida na escalação? O Ancelotti já definiu? A gente tem alguma dúvida, na sua opinião? O time já está, o Ancelotti já tem o time na cabeça, certinho? Oi. Ei, Sidney, a gente na escalação aí, tá me ouvindo? Na escalação, alguma dúvida? Já tá tudo certo?
4: Ah, eu acho que tá tudo certo, Amaury. O time vai com o Alisson, com o Danilo, com o Marquinhos, com o Gabriel Magalhães, com o Alexandro. Meio campo tem o Casimiro, o Bruno Guimarães e o Lucas Paquetá. No ataque, o Vinícius Júnior, o Rafinha e o Matheus Cunha. Salvo alguma surpresa, eu acho que a única dúvida aí pode ser no ataque é o Matheus Cunha ou o Igor Thiago, mas deve jogar o Matheus Cunha. O Ancelotti vai optar por um time mais experiente. A gente vai confirmar isso no treino que começa daqui a pouquinho aqui em Morristown, onde a seleção está treinando no CT do New York Red Bulls. Viu, meu irmão?
1: Beleza, valeu Sidney, um abraço, boa sorte, a gente vai estar te ouvindo aqui pela Rádio Ondas, meu irmãozão, um grande beijo, sucesso!
4: Obrigado, querido, boa sorte pra gente, beijo carinhoso, bom fim de semana pra todo mundo, Amaury.
1: Tá aí, olha, direto dos Estados Unidos, a gente trazendo o Sidney Marinho, valeu! E agora rapidinho, 11 horas e 13 minutos, Gedeão, vamos lá, diga pra gente aí, como é que tá essa história aí, o recém-nascido já foi transferido, qual é a finalização da informação, hein, Gedeão?
5: Oi, Amaury, só pra gente fechar, até mesmo por conta do horário, o recém-nascido ainda se encontra aqui no campo, esperando a transferência. Os enfermeiros e doutores, nesse exato momento, estão fazendo a última check-up para ver se está tudo certinho, porque ela vai ser colocado no helicóptero, né? Então tem que estar tudo certinho para não ter nenhum erro. E segundo informações que eu acabei de coletar aqui com uma das enfermeiras, a criança está sendo transferida para Niterói, como eu falei anteriormente, para o Neltim, que fica dentro aí do Hospital São Francisco, é uma área ali reservada para crianças que nascem prematuras, né, neonatal, né, que precisam aí de uma certa urgência. E em Cabo Frio nós não temos aí, né, esse, de certa forma, esse para manter a criança, né? Então ela vai ser transferida agora, estamos só aguardando aí para ver quais vão ser as últimas aqui. Ou a Amaury, eles ainda estão dentro ali da ambulância, né, fazendo os últimos check-ups, as últimas coisas ali, para colocar a criança dentro do helicóptero. Eu estou tendo que me afastar um pouco aqui, porque eles falaram que eu não posso filmar ali a criança. Eles podem ser filmados, mas a criança em si não. Amaury, vou continuar por aqui, vou tentar fazer um vídeo aqui e amanhã mostrando para o nosso pessoal. Vou me despedindo até mesmo por conta do horário. Gideão Souza para o programa Amaury Valério, notícia o tempo todo.
1: Beleza, valeu Gideão. Luciano, mais um que vem trabalhar amanhã, tá? Segura ele aí, você vai dar a chave aí para eles? É, William e Gideão, um abraço, tudo de bom. Pessoal, 11 horas e 15 minutos. Patrícia, despedindo rapidinho.
6: Um beijão, Amaury. Agradecer a todo mundo que mandou mensagem. Tereza Nogueira, que dedicou aí uma mensagem muito especial. A gente vai soltar depois aqui nas nossas redes sociais. Um beijão, pessoal. Dia dos Namorados. Aproveite com o amor da sua vida. E final de semana repleto de eventos. Acompanhe a nossa agenda cultural no Instagram e Facebook. Aquele beijo.
1: Beleza. O Alisson vai ficar sem bigode segunda-feira?
7: Não, que isso, Amaury.
1: Tá beleza. Hein,
7: gente. Olha, segunda-feira estaremos de volta, tá? Segunda-feira, corrida dos guardas de Búzios. A gente vai saber sobre todos esses detalhes aí na segunda-feira. Um abraço pra todos, um beijão. Boa Copa, a gente, jogaço do Brasil. Meu palpite, 2-1 aí com Marrocos. Aí com pro Brasil, aliás.
1: Pro Brasil, né, cara? Pelo amor de Deus. O Sidney Marinho falou em 2-1 também. Marcelo Santa Fé, meu queridão, pra gente se despedir, né? Vai estar hoje, repete onde você vai estar hoje, Marcelo. Obrigado, Alisson. Obrigado, Patrícia.
8: Hoje é Raio do Cabo Prainha, lá no Hotel Mediterrâneo, no restaurante Sabores dos Anjos, fazendo uma noite especial lá pro Dia dos Namorados.
1: Beleza.
8: Segue lá, Marcelo Santa Fé Oficial, dá essa forcinha também, viu?
1: Um minutinho aí pra gente encerrar, Marcelo. Encerrando o nosso programa, nossa semana. Já já, Leandro França chegando ao vivo com Região em Foco.

0: Marcelo Santa Fé, obrigado, meu queridão. Valeu, Marcelo.
1: Muito obrigado mais uma vez pelo convite. Mais uma vez, muito obrigado.
0: Obrigado a você, meu
1: irmão. Até a próxima, se Deus quiser.
0: Valeu. E agora com vocês, cantando também, Leandro França. Canta, Leandro. Isso, tempera a garganta.
2: Cadê o retorno? Cadê o retorno? Tim Maia.
0: Eita, bom dia, Leandro França, chegando por aí agora com o nosso Região em Foco. Leandrão, fim de semana chegou, tudo prontinho aí, meu irmão?
2: Com certeza, Mauri. Olha o final de semana batendo na porta, mas não precisa bater no vidro não, né, Mauri?
0: Não, lá vai, isso.
2: No vidro não, eu já
0: te falei, né, o dia mais feliz da minha vida vai ser quando eu ver caquinho de ossos passando pelo vidro de lá pra cá.
2: Eu vi sua praga rogada, ria beça, Mauri.
0: Meu irmãozão, boa sorte, vai dar Brasil amanhã, Leandro?
2: Ah, Mauri, não sei, de repente... De repente, sim. Acho que sim.
0: Acha que sim,
2: acho
0: né?
2: que sim. Acho
0: Vamos
2: que
0: lá,
2: sim.
0: então. Beleza. Ah, segunda-feira a gente tá de volta. Agora, Leandro França, Região em Foco. Leandro, bom programa, bom fim de semana, irmãozão.
2: Meu amigo, aquele abraço. Excelente final de semana aí também a toda essa equipe incrível. Até segunda, Mauri.
0: Valeu. Obrigado, meu irmãozão. Bom fim de semana, Brasil. E a gente volta segunda-feira, se Deus quiser. Tchau, tchau. Fique em paz e com Deus.
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